0: a brasileiras vítimas de violência doméstica e de gênero no exterior em 2023. Segundo a relatora na comissão, deputada Maria do Rosário, do PT do Rio Grande do Sul, o projeto garante a segurança jurídica de uma prática que o Itamaraty já desenvolve com sucesso.
1: Os objetivos específicos da criação deste espaço da mulher brasileira é o combate à violência doméstica, é a defesa das imigrantes contra a discriminação e a orientação a elas para a salvaguarda dos seus direitos humanos, é garantir a sua capacitação, o apoio ao empreendedorismo feminino, o apoio ao respeito, o aprimoramento educacional. Então, estas mulheres brasileiras que vivem no exterior passarão a ter um apoio maior dentro dos consulados como mulheres. E esse trabalho, sinceramente, será muito importante para a valorização dessas mulheres e tranquilidade das suas famílias que se encontram aqui no Brasil.
0: O projeto, que transforma em lei a política de atendimento a brasileiras que vivem no exterior por meio dos espaços da mulher brasileira, já pode ir diretamente para o Senado, a menos que haja recurso para votação antes pelo plenário da Câmara. Da Rádio Câmara de Brasília, Paula Bittar.
2: Meio Ambiente.
3: Delegado Palumbo, do Podemos de São Paulo, é autor de projeto de lei que aumenta a punição para quem maltratar animais. O deputado explica que a proposta eleva a pena máxima de prisão dos atuais 5 para até 12 anos para os condenados por esse tipo de crime.
4: Nós estamos lutando. O meu projeto estipula uma pena de até 12 anos de cadeia. O indivíduo que maltrata um animal tem que ficar encarcerado, de preferência trabalhando para pagar o próprio sustento. É assim que a gente trata criminoso, gente desalmada, que não tem coração, que maltrata os animais. Se esse projeto for aprovado, espero que seja, nós estamos lutando para isso, o criminoso que maltratar animal vai ficar 12 anos enjaulado, que é onde ele tem que ficar.
5: Delegado Palumbo argumenta que a legislação atual não consegue manter presos os autores de maus tratos. O parlamentar também destaca sua atuação em defesa da causa animal e cita outras iniciativas apresentadas por ele ao longo da vida pública.
3: Termina agora o Jornal Câmara dos Deputados, produzido pela Rádio Câmara, com trabalhos técnicos de Everson Urani e a apresentação de José Carlos Andrade e Luciana Vieira. Uma boa noite para você.
5: Ótima noite. A Voz do Brasil volta amanhã.
2: 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Boa noite.

0: daqui a pouquinho. Noite da Onda.
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0: Onda Livre, boa noite. A partir de agora tem eu, Thiago Marquezine.
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0: 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Tá com tudo.
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0: É, Noite da Onda que está no ar pra você em 105,3. Vamos juntos até a meia-noite com muito mais sucessos no seu rádio, com a melhor programação em 105,3. Você, claro, faz essa Noite da Onda ficar muito mais gostosa se estiver em companhia junto comigo por aqui na melhor programação, tá bom? Então fica comigo, essa Noite da Onda só tá começando com as melhores músicas.
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0: Mais um grande sucesso pra você e a música não para.
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2: Luan Santana e Léo Foguete.

0: Fechando nossa primeira sequência, bora para um rápido intervalo, volto já, rapidinho.
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0: Tá na onda da com tudo, já estamos de volta e bora seguir por aqui. Solta aí, produção, essa é boa demais.

0: Fechando mais uma sequência, aquele intervalo rapidinho, já já tem muito mais aqui na sua Noite da Onda. 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
0: Onda Livre, boa noite. Por aqui segue Thiago Marquezine, vamos juntos até a meia-noite. Abrindo mais uma hora com as melhores músicas pra você, essa é a sua Noite da Onda. Lembrando que a partir das 11 horas tem Onda Romântica. Bora que tem mais!

0: Pra fechar mais uma sequência esperta, aquele rápido break, você não tira o ouvido do rádio, não sai daí não.
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0: Onda Livre, boa noite. Tá na onda, tá com tudo. Já estamos de volta, ó. Já tá seguindo Onda Livre no Instagram? Arroba Onda Livre FM. Nós estamos no Insta, hein? Deixa o seu seguir por lá e o seu like no fanpage facebook.com/OndaLivreFM. Combinado? Bora com mais sucessos.
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0: fechando a noite da onda e logo após o intervalo tem o quê? Onda Romântica pra você.
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3: Onda Livre, boa noite. Por aqui segue Thiago Marquezine, vamos juntos até a meia-noite.
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3: 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Abrindo mais uma edição do nosso Onda Romântica por aqui. Bora falar de amor, bora mexer com o seu coração nessa noite gostosa que só tá começando.

0: Fechando nossa primeira sequência com esse grande sucesso, Onda Romântica volta já.
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0: Saideira, deixa Onda Romântica. Um beijo carinhoso pra você. Até amanhã.
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1: Existe uma teoria que se chama 90-10, onde uma pessoa tem 90% daquilo que você procura em alguém. 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

0: Onda Livre, bom dia, 2:33.
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2: A ONU Mulheres e o Unicef lançaram um guia inédito para orientar pais e demais responsáveis sobre os riscos da exposição de meninos e adolescentes à chamada machosfera, ambientes online que reúnem grupos e conteúdos focados no preconceito e na aversão às mulheres. A iniciativa busca conscientizar as famílias sobre como esses discursos chegam aos jovens de forma sutil, frequentemente disfarçados de publicações de motivação e autoajuda. O material, intitulado No Mesmo Time, detalha como os algoritmos das plataformas digitais funcionam e ensina os adultos a identificar sinais de alerta no comportamento e na linguagem dos filhos. Além das explicações técnicas, o documento oferece ferramentas práticas de diálogo adaptados por faixa etária, incentivando conversas abertas dentro de casa, sem julgamento, para desenvolver o pensamento crítico dos jovens e promover o respeito à igualdade de gênero no dia a dia. Representantes das organizações destacam que a prevenção da violência e do preconceito começa no ambiente familiar, especialmente durante a fase de construção da identidade dos adolescentes. Da Rádio 2, Milena Abreu.
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0: Onda Livre, bom dia, 3:03.
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2: A cotação da soja caminha para fechar o mês de julho com uma forte alta. A saca chegou a ser vendida nos últimos dias a R$ 142,00, o que dá um avanço na casa de 6% do começo do mês para cá, indicam dados do CPEA. A demanda por farelo de soja está em alta no mundo todo. E apesar de a Argentina ser o maior exportador do planeta, as vendas externas do Brasil têm ganhado espaço. Tanto que a soja está mais cara, mesmo com um ano de safra recorde por aqui. Da Rádio 2, Humberto Ferretti.
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0: 3:39. Bom dia.
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2: Em 2025, o governo federal lucrou 14 bilhões e 700 milhões de reais com os recursos do Fundo de Garantia do Tempo de Serviço, FGTS. E como já tem acontecido nos últimos anos, deve repassar a maior parte desse dinheiro aos trabalhadores. O FGTS é um fundo formado com o dinheiro do trabalhador com registro em carteira. Por lei, toda empresa deve depositar 8% do salário do funcionário em uma conta do fundo. O trabalhador só tem acesso a esse dinheiro quando é demitido sem justa causa ou em casos específicos, como aposentadoria, diagnóstico de doenças específicas e compra da casa própria. E como lucra com o dinheiro que pertence ao trabalhador, o governo divide parte desse valor. Esse ano, o valor a ser dividido deve ser de 13 bilhões e 200 milhões de reais, o que representa 90% do lucro total. Esse valor será repartido de forma proporcional com os cotistas que tinham saldo nas contas do FGTS em 31 de dezembro do ano passado. Para que a distribuição dos lucros de fato aconteça, no entanto, o Conselho Curador do FGTS precisa aprovar a proposta na reunião marcada para o dia 28 de julho, terça-feira da semana que vem. Com a aprovação, a Caixa, gestora do FGTS, terá até o final de agosto para fazer o depósito nas contas vinculadas. Da Rádio 2, Milena Abreu.
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0: Livre, 4 e 2, dia processo.
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2: O porco ficou mais barato nos últimos dias. O quilo do suíno vivo foi vendido na casa de R$ 5,20, posto em São Paulo, e a cerca de R$ 5,50 em Minas Gerais. No sul do país, a cotação a retirar está abaixo dos R$ 5. Os números são do CPEA. Em algumas praças, o tombo em julho passa de 5%. Com a oferta acima da demanda, criadores reclamam da perda de poder de compra diante de insumos como farelo de soja e milho. Da Rádio 2, Humberto Ferretti.
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0: Onda Livre, agora 4h38. Um ótimo dia aqui na Onda Livre.
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2: No início da exploração espacial e da ocupação humana em locais tão distantes do nosso planeta, o lixo espacial não parecia um problema tão grande. Hoje, mais de 60 anos, após a primeira viagem para fora da Terra e após mais de 6 mil lançamentos feitos, isso passou a ser uma preocupação. Imagina milhares de objetos circulando ao redor do planeta, como satélites desativados e parte de foguetes. De acordo com a Agência Espacial Norte-Americana, a NASA, hoje existem cerca de 33 mil objetos catalogados na órbita terrestre. Segundo a Agência Espacial Europeia, esse número pode ser ainda maior e chegar a 500 mil fragmentos entre 1 e 10 centímetros e mais de 100 milhões de partículas maiores que 1 milímetro. É o que nos relata o astrônomo Rodrigo Fernandes, colaborador do Laboratório Nacional de Astrofísica, o LNA, unidade de pesquisa ligada ao Ministério da Ciência, Tecnologia e Inovação.
3: Você fazia ideia de que tantos objetos assim estão passando por cima da nossa cabeça a todo momento? Pois é, há observatórios no mundo inteiro que fazem a observação e o catálogo de todos esses objetos. Com milhares de fragmentos viajando a velocidades de até 28 mil km por hora, o monitoramento contínuo é essencial para a segurança de serviços essenciais, como GPS, telecomunicações e previsões meteorológicas.
2: Fernandes explica que o monitoramento astronômico de destroços espaciais é crucial para evitar a colisão com satélites operacionais, também proteger a vida no espaço e evitar que esses objetos colidam e formem mais partículas ainda menores, difíceis de serem rastreadas devido às altas velocidades orbitais, entre outros prejuízos. Uma espécie de controle, diríamos, de um engarrafamento espacial.
3: E o Brasil não está de fora dessa pesquisa. O Brasil também monitora o lixo espacial em parceria com a Agência Espacial Russa, e essa parceria com vários outros telescópios gerando esses dados é muito importante para a ciência mundial.
2: O crescimento da quantidade de detritos levou a uma mudança na engenharia espacial. Se antes o foco estava apenas no desenvolvimento e na operação de satélites, hoje esse planejamento considera todas as etapas da missão, incluindo o descarte seguro desses satélites ao final da vida útil. Esses equipamentos passaram a ser projetados para terem meios de sair da órbita quando termina essa vida útil, seja por reentrada controlada na atmosfera ou por outras estratégias. Agência Rádio Web, produção e reportagem, Denise Coelho.
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0: Daqui a pouquinho, Memória Sertaneja.
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2: Onda Livre, meus compadre. Bom dia pra você, meu companheiro. Estamos chegando no batidão. Mais uma edição do Memória Sertaneja. Rapaz, o tanto que é bom estar aqui com vocês, né? Madrugada bruta demais da conta. Você já tá preparando pra mais um dia de labuta? Graças a Deus, né, meu compadre velho? Porteira que ela vai abrindo. O nosso Memória Sertaneja tem sempre uma ofertagem dos amigos do Jardim São Pedro Supermercados. Vai estar feliz demais de poder já começar trazendo essa cantiga linda pra vocês, rapaz. Isso aqui é do tempo que seu Madruga devia só aluguelzinho lá no Chave, ó. Apreciei! Bom dia pra você!
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0: Livre 5 e 6, dia pra você, Malacabá.
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0: Livre, meus compadres, tá na onda, tá com tudo. 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
2: Os candidatos à presidência da República poderão gastar até 133 milhões e 400 mil reais nas eleições de outubro deste ano. O teto de gastos foi oficializado nesta semana pelo Tribunal Superior Eleitoral. Os valores máximos para o primeiro turno da disputa ao Palácio do Planalto foram fixados em 88 milhões e 900 mil reais. Em caso de segundo turno, haverá a liberação de mais 400 milhões e meio de reais. A portaria assinada pelo presidente do TSE, ministro Cássio Nunes Marques, também estabelece regras para as disputas nos estados, variando o teto de gastos de acordo com o tamanho do colégio eleitoral. Em São Paulo, por exemplo, que é o maior colégio eleitoral do país, as campanhas ao governo estadual terão um limite de 40 milhões de reais, somando os dois turnos. Já para os candidatos a deputado federal, estadual e distrital, os tetos são fixos em todo o território nacional. 3 milhões e 200 mil para a disputa do cargo em nível federal e 1 milhão e 300 mil reais para as campanhas de deputados estaduais e distritais. As convenções partidárias para oficializar os nomes já estão em andamento e devem ser realizadas pelos partidos até o dia 5 de agosto. Já o registro final das candidaturas deve ser feito até o dia 15 do mês que vem, véspera do início oficial das campanhas. Da Rádio 2, Milena Abreu.
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0: 5:48. Um ótimo dia pra todo mundo. Chinchalaço no 105,3.
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0: Senhores, 5h53, um ótimo dia para todo mundo. Estamos junto por aqui.
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2: Cerca de 50% dos brasileiros considera que o tapa na mão é aceito como forma de educar e punir uma criança. É o que aponta uma pesquisa da Quest, encomendada pelo Infines, divulgada nesta semana. Segundo o relatório, embora considerem que a melhor forma de educar é a conversa, os pais reconhecem que já gritaram, bateram ou castigaram uma criança. Especialistas divergem dessa forma de educar, que pode gerar danos aos pequenos. Quem explica é a psicóloga do setor multidisciplinar das varas de crimes contra crianças e adolescentes de Belém do Pará, Mayra Lopes.
3: Se eu decidir bater na cara de uma vizinha, ela pode fazer uma denúncia policial contra mim. A gente não pode resolver as coisas na violência. Você não pode dizer para o seu filho não bate, não seja violento, quando você faz uso da violência para punir. E a educação punitiva, ela não é uma educação positiva que trabalha a autoestima. Ela é uma educação que acarreta muita ansiedade. Muitas vezes a gente pontua na punição aquilo que está errado para a criança, então ela sabe o que ela está errado, mas ela nunca sabe que é certo.
4: O primeiro passo para mudar esse modelo onde a educação é feita com violência é a conscientização.
3: E a gente é incapaz de dizer para a criança que aquele ato que ela fez certo é muito mais positivo e deve ser elogiado muito mais do que a reprimenda. É possível educar sem pomada e isso vai depender da desconstrução da paternidade ou maternidade ou cuidados que você tem na sua cabeça e vai depender muito que o adulto cuidador, ele se permita se reconstruir, porque ele não está só cuidando, ele é um exemplo para aquela relação. Então, ele é o comandante. Então, ele não precisa fazer o uso da violência para isso.
2: Nos quatro primeiros meses de 2026, foram registradas mais de 115 mil denúncias de agressões contra crianças e adolescentes no Brasil, segundo o Ministério dos Direitos Humanos. As denúncias de violência contra os pequenos podem e devem ser encaminhadas ao Disque 100, em uma delegacia ou nos conselhos tutelares. Agência Rádio Web, produção e reportagem, Igor Pereira.
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2: O Brasil aparece entre os principais exportadores de mel do mundo, uma atividade que contribui para a polinização de culturas agrícolas e para a conservação da biodiversidade. Em 2024, o país exportou mais de 37 mil toneladas do produto, segundo dados do CropData, a plataforma de dados da CropLife Brasil. Os diferenciais da produção nacional são explicados pelo engenheiro agrônomo e coordenador de sustentabilidade da associação, Pedro Duarte.
3: O Brasil se destaca como produtor de mel de qualidade porque a gente reúne aqui no país condições únicas. Então a gente tem uma enorme diversidade de bioma, várias floradas, e isso resulta em mel com diferentes aromas, sabores e propriedades que acabam agregando mais ao valor produto brasileiro. E além disso, a gente tem uma produção elevada, muito por conta da integração que a gente tem entre a agricultura, a apicultura e a conservação ambiental.
2: Por aqui são produzidos 12 tipos de mel. Enquanto o comercializado globalmente tem preços médios em torno de $2.000 por tonelada, a mesma quantidade do mel brasileiro pode alcançar até $3.500. A preservação das abelhas é considerada um dos principais desafios do setor, especialmente com a necessidade de conciliar a produção agrícola com a conservação dos polinizadores. Por isso, cresce a importância de práticas que favoreçam a convivência entre agricultura e apicultura.
3: Com a adoção das boas práticas, né, a conservação da vegetação nativa, os responsáveis de defensivos, isso contribui para proteger os polinizadores e favorecer essa convivência entre agricultor e apicultor. Então, essa combinação de qualidade, sustentabilidade e a biodiversidade, ela faz com que o mel brasileiro ele seja um dos mais valorizados no mercado internacional.
2: A expectativa do setor é que o fortalecimento de ações como essas permita ampliar a produção de forma sustentável. Mais informações sobre boas práticas agrícolas estão no site da CropLife Brasil. Grupo Rádio Web 25 anos. Áudio que amplifica conexões. Produção e reportagem, Bruno Moreira.
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0: agora 6h29 aqui na Onda. Dia pra você.
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2: Produtores, pesquisadores, associações e representantes da cadeia do algodão se reuniram para debater os avanços da cotonicultura e da biotecnologia durante a Casa do Algodão Bayer em Campo. O encontro realizado em julho no município de Sorriso, no Mato Grosso, ampliou a discussão de temas como a proteção contra lagartas da cultura, o manejo de plantas daninhas e o enfrentamento do inseto tripes. A engenheira agrônoma da Bayer, Luana Bonamigo, destacou o trabalho da companhia junto do crescimento da cotonicultura no país nas últimas décadas.
3: Nós mostramos que a história continua. A quarta geração da biotecnologia representa um avanço na nossa pesquisa para reforçar o compromisso com inovação e com competitividade da cadeia do algodão no país, que é uma referência mundial em produtividade e qualidade de fibra.
2: A programação incluiu a apresentação de resultados de campo, de novas biotecnologias e do portfólio de sementes. O debate ocorreu em um contexto de desafios recorrentes na cultura, como o controle de plantas daninhas de difícil manejo. A engenheira agrônoma destacou um exemplo entre elas.
3: O caruru é hoje um dos principais problemas dentro da lavoura. Além dele, os produtores enfrentam pressão de lagartas, doenças e outros desafios. O que tem ajudado a superar esses desafios é combinar a biotecnologia e o portfólio de sementes, além do monitoramento constante e manejo integrado. Porque sozinho, nenhum controle resolve por completo o problema.
2: O conteúdo debatido durante o encontro será levado ao 15º Congresso Brasileiro do Algodão, em setembro, em Belo Horizonte, Minas Gerais. O evento reunirá a cadeia da cultura no país para a troca de informações e a apresentação de novas tecnologias para o setor. Agência Rádio Web. Produção e reportagem, Bruno Moreira.
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0: 6h51. Um ótimo dia pra todo mundo aqui na Onda.
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0: Onda Livre, 6h56. Bom dia pra você.
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0: Meus compadres, 7 horas, caboclo, bom demais, companheiro velho, finando as labutas aqui do nosso Memória Sertaneja, pois intervalo, já vamos com tudo aqui no Onda Sertaneja que vem chegando o Bruto do Bru.
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0: Onda Livre com o Padre, bora lá então, 7:05 agora nesse momento, de agora em até às 9 da manhã, estaremos prosseando com vocês, o nosso Onda Sertaneja desta sexta-feira, 24 do mês de julho. É hora da gente presear firme aqui no Batidão, é hora de nós trazer muita cantiga, muita informação também, muita dica pra você no Onda Sertaneja. E o seu Alôzão aqui também, participando junto com nós no 19996494351. Participe também aqui através das redes sociais nossa, né? Arroba Onda Livre FM aí no Estragão, arroba Sheba Show. E bora lá, hein? Pra começar muito bem, tem Gustavo Lima por aqui, esse menino. Bom dia pra você.

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2: Tá livre mesmo, compadre, agora 7:23 aqui no nosso sertanejo desta sexta-feira, 24 do mês de julho, com os nossos amigos do Jardim São Pedro Supermercado. 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Agora tem Leandro Colomardo por aqui, bora lá, menino.

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0: 7h38, bruto, Murilo Rufio, aqui na onda, meu patrão. 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

Vale, brinco, padre. 7:46. Bom dia pra você, Bruto Velho. 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Agora tem Correio Paraná aqui na onda, 7:47. Bom dia, Bruno.

0: 17h58, Max Oliver, meus braços aqui no nosso Onda Sertaneja, que fechando só a primeira hora do nosso programa com muita cantiga. 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É hora de moer as palavras por aqui rapidamente. O tempo de você tomar aí um suquinho de vaca. Nós já volta trazendo muito mais.
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2: Valeu, agora 8:03, bom dia, acabou.
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0: Onda Livre agora 8h15, bom dia Creminho.
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0: a todos os amigos que estão curtindo a nossa programagem. Obrigado aqui a Celeste, a Flávia, também a Eliana, né? 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Abração pra você aí, meu compadre Niva e toda a Famiage também, viu? 8:19, o nosso batidão do Onda Sertaneja com os amigos do Jardim São Pedro Supermercado. 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
0: Valeu agora, 8:21, bom dia, Creminho.
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0: Livre, compadre. Falta 25 minutos para as 9 da manhã. Simone Mendes e os direitos iguais aqui no Onda Sertaneja pra você, rapaz. Boa, Bruto do Bruto. Participando aqui com a gente, tem um punhado de gente bacana. Um bom dia especial aqui ao Pikachu no Barra Bonita. Curtindo aqui o Onda Livre, obrigado aí também. Pediu a cantiga bonita demais da conta. Já passamos pra produção produzir. O Osvandil também tá participando com nós. A Maria José, agradecido também aí. Bom dia pra você. Quem mais aqui, hein? O Robson tá apreciando, o Michelzinho Góes, meu amigo Mula, fala Mulão, abraço pra você também, Bruto Velho. O Rafaelzinho também tá aqui curtindo a nossa programagem, obrigado aí pela força. Também a Rebeca, obrigado aí também, viu, Rebeca. Vamos olhar as palavras rapidamente, já que na volta com muito mais, escute essa promoção aqui, ó.
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0: Das labuta do nosso Onda Sertaneja. Estaremos de volta às 5 da tarde, se Deus nosso Senhor Jesus Cristo assim abençoar e permitir, no nosso Rancho da Onda. Na sequência, vem chegando a festa da manhã. Meu compadre Guina Santos já está se preparando-se para acomodar muito bem essa festança. Ele que foi pedreiro lá na construção das esfinges. Tá chegando, companheiro!
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7: Onda Livre, bom dia pra você, uma ótima sexta-feira, sextou, meu povo! É sexta-feira, Leonardo! Vamos com tudo então em mais uma edição da Festa da Manhã chegando por aqui, hein? É meio-dia, do jeito que você gosta, com muita música, alegria, sorteio, muitos prêmios pra você. Bora participar, manda seu alusão também, manda seu beijo pra quem você quiser, fique à vontade. WhatsApp da Onda 19 99649 4351. Daqui a pouquinho tem pra você aqui as previsões astrais. Tem também para você o papo de novela e os aniversariantes do dia desta sexta-feira, 24 de julho, hein? Tá fazendo aniversário? Conhece alguém que tá fazendo aniversário hoje? Olha aqui no WhatsApp que a gente manda os parabéns a todos os ouvintes, né? Pra gente começar super bem, tem a mensagem do dia.
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7: Ótima sexta-feira para você, pra gente começar super bem. Leve isso para a sua vida. Não force ninguém a fazer por você o que deveria vir do coração. Seja uma mensagem carinhosa, um gesto inesperado, uma conversa sincera ou qualquer demonstração de afeto. Se a vontade não for genuína, perde o brilho, perde a essência. Quem realmente se importa com você vai mostrar isso sem precisar ser lembrado ou cobrado. O que é verdadeiro não precisa de pressão. Acontece no tempo certo, do jeito mais bonito, espontâneo e sincero. Pense nisso, leve isso para a sua vida. Começando muito bem mais uma edição da Festa da Manhã desta sexta.

Onda Livre, bom dia! 914, Eduardo Costa. Imagina eu, hein? Zezé de Camargo, teve Tiaguinho por aqui, Gustavo Lima começando muito bem, mais uma edição da Festa da Manhã pra você. Boa sexta-feira, sextou, hein? Com chuva na cidade, na região. E o friozinho chegou também, né? Mas conforme informações, é um friozinho passageiro hoje, amanhã, depois vai dissipando essa frente fria, né? A chuvinha também bem-vinda para apagar esse pó, né? Deixar aqui o clima mais gostoso também, né? Pois é, vamos nessa então com a festa da manhã, as primeiras previsões astrais. Bom dia, Ariano, Ariana. A semana terminará com um cenário positivo para o futuro, hein? Abertura para novas parcerias de trabalho e novidades chegando de longe. Ótimo momento para viajar, criar memórias com a pessoa amada ou com os filhos e se inspirar. O entendimento com a família crescerá a partir de hoje, com Mercúrio em movimento direto. Touro, bom dia! O dia pedirá mais privacidade para planejar mudanças na carreira que aproximarão você da sua vocação. Momento muito positivo para explorar seus talentos criativos, se divertir e tornar a vida mais leve, agendando com os erros do passado. A família estará bem próxima. Conversas de hoje trarão entendimento e harmonia. Oi, gêmeos, bom dia. Assuntos do coração estarão em destaque. A semana terminará com mais espaço para o amor, harmonia familiar e conversas que definirão os próximos passos nos investimentos e planos pessoais. Se for viajar, espere por algum imprevisto e tenha paciência. Então aposte na atividade física para diminuir irritações e a ansiedade. Câncer, bom dia para você. Foque nos assuntos práticos e coloque a vida em ordem. O dia vai favorecer o trabalho e o planejamento do futuro profissional, com bons resultados em negociações financeiras, na relação com parceiros e nos cuidados com a saúde também. Com Mercúrio em seu signo, os objetivos pessoais ficarão melhor definidos. Daqui a pouquinho, mais previsões astrais para você aqui na Festa da Manhã, 9:17. Daqui a pouco tem os parabéns aqui a todos os aniversários. Vai participando, hein? Pelo WhatsApp da Onda, pelas redes sociais, fique à vontade. Ed Brito e Samuel, Romance Rosa.

Ô, Dalinho, bom dia pra você, 9:30, Ferrugem, arrependidaço. Também João Bosco, Vinícius, Guilherme e Benuto na programação, Felipe Rodrigo, é a festa da manhã por aqui na programação 105,3. Hoje é sexta-feira, meu povo. Sextou, né? E hoje é dia de Pix da Onda. Tem sorteio do Pix, hein? Sorteio de R$150 hoje durante a nossa programação, portanto, fica ligado, a qualquer momento rola o sorteio. 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Vamos com mais previsões astrais. Bom dia para você que é de Leão. A semana terminará com autoestima, tranquilidade e foco na vida pessoal. Bom momento para curtir os filhos, buscar equilíbrio nas relações e desenhar novos projetos. Sol e Júpiter em seu signo incentivarão planos de expansão. Aproveite a inspiração para criar, se divertir e enriquecer aí a bagagem cultural. Virgem, bom dia para você. Reencontros serão carregados de emoção neste momento, que será especial na vida familiar. Receba pessoas queridas e curta os prazeres simples. Com muita coisa acontecendo na vida profissional, valerá desacelerar e pensar no que quer para o futuro. Cuide da beleza, renove visual e brilhe nos eventos do dia. Libra, bom dia. Conversas sensíveis com irmãos ou pessoas próximas trarão uma gostosa sensação de pertencimento. A semana terminará com esclarecimentos importantes no trabalho e na prática de uma nova filosofia de vida. Aproveite para aprender outro idioma e se conectar com pessoas de fora. Escorpião, bom dia. Assuntos financeiros continuarão em destaque. Você poderá fechar uma proposta profissional que trará aumento de rendimentos. Momento muito positivo para lançar um novo projeto ou expandir sua área de atuação. Fique de olho nas oportunidades. Daqui a pouquinho, mais previsões astrais para você. 9:32, bom dia. Henrique Juliano Marília Mendonça. Flor e o Beija-Flor. Bom dia, boa sexta-feira. Tá na onda?

0: Onda Livre, bom dia pra você, 9:38 na programação da Festa da Manhã. Felipe Araújo, estranho de novo. Fechando essa sequência aqui, já já tem muito mais, fica ligado, vai participando também. Daqui a pouquinho, aniversariantes do dia nessa sexta-feira. 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
7: Onda Livre, bom dia, 9:42.
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7: Bom dia pra você, já de volta por aqui na programação da Festa da Manhã. Boa sexta-feira, bom dia pra Eva, que tá na sintonia. Ela tá pedindo pra mandar o signo de câncer pra ela, que acabou a energia no momento que eu tava passando aqui as previsões do signo de câncer, né? E ela perdeu, a produção vai providenciar pra você, tá? Obrigado aí pelo carinho, a sintonia. Obrigado aí, boa sexta-feira. Sexta-feira abençoada aí pra você, pra toda a sua família, tá bom? Valeu, Eva. Quem mais tá por aqui? Bom dia, Érica. Eriquinha, boa sexta-feira pra você também. Beijo carinhoso aí pra toda a família. Quem mais tá por aqui participando com a gente também? Mandar um bom dia especial pra Gabi. Tudo certo aí? Boa sexta-feira, viu, Gabi? Pra você também aí. Quem mais participa aqui? Desejando que Deus esteja cuidando de cada detalhe do seu dia. Essa linda mensagem também que chegou aqui pra gente. Em nome da Gleice. Gleice, bom dia pra você. Obrigado pelo carinho. Mula, tá por aqui também. Achou linda demais a mensagem do dia, né? Dessa sexta-feira. Valeu, Mula. Grande abraço pra você aí. Obrigado pelo carinho. Tarsila, na Paulista também, tá com a gente aqui na sintonia. Sextou, hein, Tarsila? Obrigado aí pela sua participação. Quem mais chegou por aqui? Sextou, hoje é dia de Pix, Pix da Onda, Andréia. Ô, Andréia, boa sorte pra você, tá? Bom dia especial, boa sorte no sorteio, a qualquer momento tem sorteio do Pix da Onda aqui na programação. Bom, já já as últimas previsões astrais pra você aqui na Festa da Manhã, a gente segue trazendo Fernando e Fabiano e Panda.

Onda Livre, bom dia pra você, 9:58, Fred Fabrício, Te Amaré Meu Talento, hein? Pericles, Ana Castela aqui na programação, Simplesmente Acontece, Leonardo, Todas as Coisas do Mundo. Agora as últimas previsões astrais, bom dia pra você, Sagitariano, Sagitariana. A semana terminará com autoestima, investimentos na imagem e foco na realização dos sonhos. Ótimo momento para viajar, se inscrever em um curso e se abrir a novas experiências. Dê mais sabor de aventura à vida. Capricórnio, bom dia para você. O dia pedirá relaxamento, contemplação da natureza e maior sintonia com a sua força interior. Uma viagem a dois será tudo de bom e aumentará o entendimento em uma relação especial. Então aproveite para resolver pendências práticas no trabalho e ganhar espaços livres na agenda. Aquário, bom dia para você. A vida social estará animada com convites e novidades inspiradoras de amigos. Só não exponha assuntos íntimos. O momento pedirá mais discrição no amor. Guarde seus segredos só para você. Se estiver só, uma nova paixão poderá surgir de repente. Em uma relação estabelecida, os planos a dois ficarão mais viáveis. Para a gente finalizar, tem peixes, bom dia. A semana terminará com cenário positivo para o futuro. Oportunidades de expansão profissional e financeira e sucesso dos empreendimentos. Aproveite para se estabilizar e investir na sua imagem pública. Com a família, alguns ajustes poderão ser feitos de maneira delicada. Ficando por aqui as previsões astrais, de volta amanhã a partir das 9 da manhã. 10 horas em ponto, tem Lauana Prado aqui na programação e Zezé de Camargo.

0: Livre, bom dia pra você, 10 e 6, tá na onda, tá com tudo, Kaique, coração não é de aço. É a programação da festa da manhã pra você, ótima sexta-feira em toda a cidade, em toda a região, é aqui, hein? Simbora, manda seu alusão, seu beijo pra quem você quiser, fique à vontade aqui na programação da onda, que você manda de ponta a ponta. E agora tem novidade chegando, Thiago Marquezine, vem direto da AMB Morumbi Piracicaba pra trazer muitas informações pra você. Atenção, hein? Fique ligado. Fala, Thiago, bom dia.
1: Alô, meu caro querido amigo Guina Santos, bom dia pra você, bom dia pro ouvinte ligado na festa da manhã. Bora, Guina, que hoje é sexta-feira, é dia de passar mais uma vez por aqui na faculdade Anhembi Morumbi, na Universidade Anhembi Morumbi, pra gente trocar uma ideia com o pessoal aqui, pra, claro, convidar você que tá ouvindo aí Onda Livre, investir no seu futuro, quer ter um bom, uma boa formação no seu currículo. A gente sabe que nunca é demais estudar, você que vai pro mercado de trabalho merece ter uma formação de qualidade e, quiçá, com o selo de qualidade da Universidade Anhembi Morumbi. E hoje, Guina Santos, eu tô por aqui pra gente falar um pouco mais sobre o Dia do Agricultor, que é comemorado no próximo dia 28 de julho. E pra falar dessa data tão importante, a gente vai fazer um link muito legal aqui com a Flávia Destro, ela que é coordenadora e professora também do curso de veterinária aqui da Anhembi Morumbi. Ela vai trocar uma ideia com a gente pra gente falar um pouco mais sobre isso. Ela tá ao meu lado. É aspirante a locutora, Guina Santos, tá toda nervosa aqui. Vai conversar com a audiência da Onda Livre. Professora, seja bem-vindo à Onda Livre. Vamos falar um pouquinho sobre a veterinária, né? Por que ela contribui para a saúde e bem-estar dos animais e também para uma produção que é mais segura, mais sustentável. Eu gostaria que a senhora falasse um pouquinho sobre a importância da medicina veterinária no agronegócio, já que a gente está falando dessa comemoração que acontece no próximo dia 28. Bom dia, seja bem-vindo à Onda Livre.
2: Bom dia, Thiago. Obrigada. Bom dia, ouvintes da Onda Livre. É justamente isso. Eu costumo falar que a medicina veterinária, ela caminha de mãos dadas com o agronegócio, né? Muita gente acha que o médico veterinário, ele só trabalha cuidando dos animais, mas isso vai muito além, né, do que a maioria aí imagina. O médico veterinário, ele trabalha para garantir a saúde dos rebanhos, aumentar a produtividade no campo, promover o bem-estar desses animais e também assegurar que alimentos como carne, leite e ovos cheguem à mesa da população com qualidade e segurança. Valorizar o agricultor é também reconhecer o trabalho conjunto de todos os profissionais que fortalecem o agro, inclusive o agro da nossa região, entre eles o médico veterinário.
1: E a gente sabe que, como um curso de tamanha importância, tem que ter uma estrutura diferenciada. A Anhembi Morumbi tem essa estrutura, um laboratório próprio para poder treinar os alunos. A gente tem que lembrar da metodologia de ensino que é aplicada aqui na Anhembi Morumbi, focada na prática. Ou seja, você já vai para o mercado de trabalho preparadíssimo, preparadíssima para poder atuar na área. Se você ainda não conhece o curso de medicina veterinária aqui da Anhembi Morumbi, fica a dica para que você venha, no mínimo, aqui conversar com o pessoal da recepção, do atendimento, para que possa ser apresentado a você esse curso. Você vai falar para mim, Thiago, às vezes complicado, muito caro para mim, de maneira alguma, que eles querem facilitar para que você possa ingressar nos seus estudos e sim, ir com uma qualificação mais do que boa para o mercado de trabalho. Então, o curso de medicina veterinária te espera aqui na Anhembi Morumbi. Obrigado, professor, por falar com a gente. Eu vou conversar agora também com o professor Hernandes Júnior, vai conversar com a gente, ele é professor e médico veterinário, também para a gente falar um pouco mais sobre esse dia. Professor, seja bem-vindo ao Onda Livre, fala para a gente como é que isso tudo que a professora Flávia falou para a gente faz parte da formação dos alunos da Anhembi Morumbi. Bom dia.
3: Bom dia, Thiago. Bom dia a todos. Aqui na Anhembi Morumbi, os estudantes venciam essa conexão com o campo desde o primeiro semestre, né? Então, eles participam não só de aulas práticas, visando a qualidade e a saúde do animal, mas também na fiscalização de produtos de origem animal, na produção desses animais, na sustentabilidade dos produtos que vai à mesa da população, no geral, né? Então, faz com que a formação desses alunos seja cada vez melhor e que eles sejam preparados para os desafios reais da profissão.
1: Professor, eu falei certo quando eu disse que aqui é focado na prática, os alunos vão para o mercado preparadíssimos?
3: Exatamente. A maioria das nossas disciplinas tem um conteúdo de prática muito grande, nós temos excelentes laboratórios, nós temos parcerias junto com a faculdade, então os alunos saem extremamente preparados.
1: Gente, quero dar essa dica maravilhosa. Vocês ouviram os professores, a coordenadora e o professor do curso de medicina veterinária, explicando para você a importância de ter esse curso, a importância de você que gosta dessa área, ingressar numa universidade que tem capacitação, que tem bons professores aqui com know-how e experiência para passar para você tudo que você vai aprender no curso e a importância da prática. O foco é isso aqui na Embi Morumbi, é colocar a mão na massa. 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E é mais uma super dica da Onda Livre para você. 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
0: Mais amor e menos drama. Né? Não é melhor? Eu acho.

0: Onda Livre, bom dia pra você, 10h16, Cowgirl Eli Schuster, aqui na programação da festa da manhã, hein? 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
7: Bom dia.
5: Onda Livre, bom dia pra você, 10h22. Vamos nessa, abrindo aqui mais uma sequência. Boa sexta-feira pra você, né? Obrigado pelo carinho, a sintonia em toda a cidade, toda a região. Ana Maria, bom dia pra você, mulher. Obrigado, tá sempre aqui, ó, juntinho com a gente. Chegando junto, a Tarsila da Paulista. Também, claro, Antônia. Ô, Antônia, tá aqui com a gente. Antônia tá fazendo aniversário hoje, né? Antônia, parabéns. Falando em aniversário hoje, tá na hora de mandar os parabéns a todos os aniversariantes, parabéns, então. Vamos lá.
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5: Sempre comemoramos com você, Antônia, então, parabéns, felicidades, muita paz, muita saúde pra você. Obrigado pelo carinho, tamo junto aqui todos os dias, né? Ana Paula também, do bairro Cidade Alta, completando mais um ano de vida. Andressa, no Jupiá. Anne Caroline, também no Jupiá. Anésio Negrini, parabéns, Jardim Matilde 2. Ângela Maria, também tá por aqui, completando mais um ano de vida, parabéns no Novo Mundo, né? É, também a Camila do Morumbi. Ô Camila, parabéns para você, felicidades, boa sexta-feira, aquela festa, aquele bolo delicioso aí, né? Cíntia Cristina, no Serra Verde também, faz aniversário hoje. A Daniela e a Aline também, completando mais um ano de vida. Tem a Daniele Giovanetti, no Alto da Boa Vista também, completando mais um ano de vida. A Dayana faz aniversário hoje, Edenilson também. No São Mateus tem o Eduardo Alves. Em Santa Terezinha, a Elaine também faz aniversário hoje. A Eliane Alves, no bairro Dois Córregos, completa mais um ano de vida. Tem também Eliane da Silva em Santa Terezinha, Elisângela no centro e a Emily Camille da Pauliceia. A todos parabéns, muita paz, muita saúde! Tá, tá.

0: dia pra você, faltando 20 pras 11. Jean Giovanni, Bruno e Marrone. Me faz seu odiar. Teve Fala Mansa por aqui, Diego Vitor Hugo. E também Hugo Pena e Gabriel foi pra gente recordar, matar saudade, hein? Daqui a pouquinho já tem sorteio e tem prêmios pra você aqui na programação da Onda. Fica ligado. Meio-dia tem na Onda da Saudade com os clássicos do sertanejo pra você também. E já já tem o resumo da sua novela favorita no Papo de Novela. Agora tem Zeneto e Cristiano. Cadeira cativa. Bom dia pra você, uma ótima sexta-feira. Sextou, hein? Tá na onda? Tá com tudo?
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0: bom dia pra você, 10h56, tá na onda, tá com tudo, menos é mais, champanhe, Gustavo Lima, bala alojada, também teve Daniel Apaz e Lucas Morato por aqui, do jeito que eu tô, hein? Depois do intervalo tem papo de novela chegando.
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0: Ó, vamos atualizando a previsão do tempo e a temperatura para hoje, sexta-feira. Sexta-feira de chuva, né? Tempo nublado, chuva moderada e pode ter chuva forte também durante o dia, tá? À noite a chuva diminui de intensidade, mas não para. A máxima hoje deve chegar aos 17 graus. Previsão para amanhã, sábado. Vamos atualizar para você. Sabadão será com sol entre nuvens, né? Nuvens durante o dia e períodos de céu nublado também. Mínima na madrugada de 14, a máxima de 22 graus. Informações do site climatempo.com.br.
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0: Onda Livre, bom dia, 10h59.
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0: Olá, Livre, bom dia pra você, 11 horas 1 minuto, já de volta, vamos nessa, boa sexta-feira.
27: Bom dia
0: pra você, já tem sorteio do Pix da Onda, hein? Já, R$150 no Pix. Será você o sorteado ou a sorteada? Fique ligado, boa sorte pra você. Aqui na programação da Onda tem sempre muito mais prêmios, hein? Agora tem Luan Santana, bom dia.

Livre, bom dia pra você, 11:12, Simone Mendes, Erro Gostoso, aqui na programação da Festa da Manhã pra você nesta sexta-feira, sextou com tudo na onda. Vou dar um grande abraço aqui, uns parabéns pra Fabiana Ribeiro, fez aniversário ontem, né? Ela mandou aqui o WhatsApp dizendo que fez aniversário ontem, parabéns, atrasadinho aí, mas parabéns pra você, Fabi. Obrigado aí pelo carinho, sempre na sintonia da onda. Ah, o Natan também, ó, fazendo aniversário hoje. Natan, parabéns, felicidades pra você. 15 anos hoje, hein? Parabéns, muita paz, muita saúde. Obrigado pelo carinho, tá curtindo aqui a programação da onda. Mandou uma foto aqui, ó, da sintonia da onda no rádio, do carro dele. Obrigado aí a família toda, juntinho aí com ele, né? Quem mais tá por aqui? Roseli, nosso muito obrigado. Beijo carinhoso aí pra você também. Boa sexta-feira. Ó, daqui a pouquinho vamos trazer aqui o papo de novela, hein? Já o resumo da novela das 7 e o resumo da novela das 8. Enquanto isso tem Pinguim, tem Bruna Magalhães. Bom dia.

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1: Existe uma teoria que se chama 90-10, onde uma pessoa tem 90% daquilo que você procura em alguém.

0: Onda Livre, bom dia pra você, 11:27. Ótima manhã de sexta-feira pra você, Madrid, Fernando e Sorocaba na programação. Mas que sequência, né? Também Sorriso Maroto, Ferrugem, Benzadeus, Perdas e Danos e Cleiton Romário, Zé Neto e Cristiano.
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0: Resumo do capítulo de hoje, vamos conferir. Logo mais, Adriana conta a Sueli como foi injustiçada por Ademir. Tiago ameaça Ulisses, Pilar e Ingrid. Otoniel convida a Elsa para jantar. Fábia diz a Carmita que a amiga caiu em um golpe e sugere pedir ajuda à polícia. Ademir se disponibiliza para ajudar Ingrid na administração da joalheria. Brigitte manda flores para César. Sueli comunica a Pedro que deseja que o advogado a represente na denúncia contra Ademir. Mirtes nota o interesse de Joel por Adriana e Fábia fica descontente com a reação de Ulisses, que pensa em aceitar dinheiro de Silvana para mudar seu voto em favor da permanência de Tiago na joalheria. Tá aí o resumão, capítulo de hoje da novela Quem Ama Cuida, aqui no Papo de Novela.
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0: Bom dia!
1: Onda Livre, bom dia pra você. Chegou a hora, hein? Chegou o momento. Vamos nessa, tem sorteio do Pix da Onda agora, saindo R$150 do Pix. Tá participando? Hã? Cruze os dedos, boa sorte! Será um sortudo, uma sortuda que leva R$150 hoje, hein? Atenção, atenção, Adriana, final telefone 27, a sortuda de hoje. Faturando R$150 no Pix da Onda. Valeu, Adriana, parabéns, menina sortuda. A produção fala com você, hein? Daqui a pouquinho, explica direitinho pra você receber R$150 no Pix. É coisa da onda, né? Próxima sexta-feira tem mais um sorteio, portanto, fica ligado. Boa sorte, hein? Você que ainda não fez inscrição, sempre pelo site, aplicativo Face ou Insta da Onda.

0: Onda Livre, bom dia pra você, 11:46. Chitãozinho e Chororó. O homem quando ama. Marcos Ribelucci. Teve Turma do Pagode, Menos é Mais. Sem Coração.
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0: Você sabe. Vamos assistir o capítulo de hoje. Resumo pra você, hein? Logo mais de lá tem uma crise de ciúmes e acusa Janete de assassina no meio do restaurante enquanto Thalita registra. Ronei afirma que o rancor de Zilá em relação a Janete pode colocar tudo a perder. A Laurzinho apoia Janete e Daiane reclama com Zilá por seu descontrole. Zuzu consulta Nora sobre a Laor, sem saber que está enganada sobre seu estado de saúde. E Sinara grava a conversa das duas. João Raul comemora com Luan a assinatura de seu contrato com Juliano. E Roné ameaça Juliano a fim de sabotar João Raul. Tudo isso e muito mais, capítulo de hoje da novela Coração Acelerado, aqui na programação da Onda, hein? Sensacional, papo de novela pra você. A gente segue com muito mais. Daqui a pouquinho tem Na Onda da Saudade com os clássicos.

0: Livre, bom dia, 11:55, Kleber e Cauã aqui na programação da Festa da Manhã. É a saideira de hoje, mas amanhã tá de volta a partir das 9, mais uma edição da festa mais gostosa do seu rádio. E depois do intervalo, chega com tudo aqui mais uma edição na Onda da Saudade com os clássicos do sertanejo. Fica ligado, vai participando também, manda aí seu alôzão, manda seu beijo, uma ótima sexta-feira pra você.
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0: Onda Livre, bom dia, 11:59.
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3: Onda Livre, boa tarde pra você, meio-dia e um está no ar, mais uma edição aqui na Onda da Saudade. Vamos com tudo, viajar no tempo agora, relembrar aqui as músicas que marcaram época, fazer essa viagem incrível com as melhores músicas, tudo isso e muito mais pra você. Por isso, pode aumentar um pouquinho mais o volume do seu rádio, você que tá em casa, tá no trabalho, tá aí no seu carro, obrigado pela carona, tamo junto aqui, sempre na melhor sintonia.
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3: Começando muito bem por aqui. Boa tarde.

0: De meio-dia e 16, Ana Castela, trio Parada Dura, as Andorinhas, na Hora da Saudade. Que sucesso, gente. Uma linda regravação na voz da Ana Castela e com trio Parada Dura, hein? Edson Hudson, teve Bruno Marrone, Chico, o Rei, Paraná e César e Paulinho. Só o começo. Tem muito mais ainda pra você nessa sexta-feira. Então, fique ligado na Onda.
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0: Vamos com mais informação. O dólar opera em queda nesta sexta-feira com recuo de 0,14% perto das 10:30 da manhã. O dólar cotado a R$ 5,07, conforme investidores avaliavam o novo tarifaço anunciado aí pelos Estados Unidos. O Ibovespa, principal índice da Bolsa Brasileira, caía 0,88% no mesmo horário, aos 175.171 pontos. O novo tarifaço anunciado pelos Estados Unidos sobre o Brasil e outros 59 parceiros comerciais fica aí no centro das atenções nesta sexta-feira.
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Onda Livre, boa tarde pra você, agora meio-dia e 22. Estamos de volta aqui, trazendo muito mais músicas pra você. A gente continua a nossa viagem, né, no tempo aqui, recordando as lindas canções e também as lindas regravações, tudo isso e muito mais na programação da Onda Livre FM, hein? 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A gente segue com mais músicas, meio-dia e 23. Na Onda.

Onda Livre, boa tarde pra você, meio-dia e 38, Roberta Miranda, aqui na Onda da Saudade. Eu te amo, te amo, te amo. Também Jean Giovanni, escravo do amor, Chitãozinho, Chororó e Edson aqui na programação. E o Daniel, se Deus me ouvisse. Manda um beijão aqui pra dona Sebastiana na sintonia. Obrigado aí pelo carinho, a sintonia. Tamo junto, ótima tarde, boa sexta-feira, todo mundo aqui na Onda. Grande abraço também ao Pikachu na sintonia, sempre participando com a gente. Boa tarde pra você, boa sexta-feira. Tem a Evelyn por aqui também chegando, obrigado pelo carinho, a Patrícia também, todo o pessoal, né? No São Benedito. Tarde de sexta-feira, já teve o sorteio do Pix hoje, daqui a pouquinho tem sorteio pra você da promoção, toda sexta tem sexta na Onda. Se você tá participando, fique ligado, boa sorte. Simbora com mais sucessos. Gustavo Lima, chegando, tocando em frente. Boa tarde.

0: Olá, Livre, boa tarde pra você. Agora, meio-dia 56, Gilberto Gilmar, Rio Negro e Solimões, Paixão. Finalizando mais uma edição aqui na Onda da Saudade. Acabou por hoje essa viagem no tempo. Mas amanhã tem mais, né, gente? A partir do meio-dia, sempre com os clássicos do sertanejo. Vamos fazer agora mais um sorteio? Agora tem a promoção Toda Sexta Tem Sexta. Você que fez a inscrição, tá na hora de ganhar, hein? É uma linda e deliciosa cesta de café da manhã que vai ser entregue na sua casa, na casa do ouvinte sorteado, hein? Sempre junto com a gente, Amor de Cestas e Flores, Cristina Balicheiro. Você entra com um motivo, nós garantimos a emoção. Na rua Moraes Barros, 1915, Bairro Alto, em Piracicaba. Tá participando? Fez inscrição? Bora então? Quem tá se dando bem aqui, faturando essa cesta, é o José Adriano. Final telefone 09. Parabéns, José Adriano. A produção fala com você, tá? Obrigadão aí pela sua participação. Na próxima sexta-feira tem mais um sorteio aqui na Onda. E você segue junto aqui na programação da Onda. Depois do intervalo já tem o Thiago Marquezine comandando a programação até as 5 da tarde. E a gente se fala amanhã a partir das 9 da manhã.
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0: Onda Livre, boa tarde. A partir de agora tem eu, Thiago Marquezine.
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0: Uma ótima tarde pra você. Tá no ar mais uma edição da nossa Tarde da Onda. É, chegou, bebê. Bora pra mais uma edição por aqui, sempre com muita música. Você, ouvinte Onda Livre, que fica comigo por aqui até as 5 horas da tarde pra gente curtir juntinho a melhor programação pra você, ouvinte Onda Livre. Daqui a pouquinho já tem Super Onda, tem informação, tem muito alto astral e, claro, muita música pra você. Bora começar a minha primeira dessa tarde no ar, aqui a Tarde da Onda pra você.

0: sucesso pra gente fechar a nossa primeira sequência. Olha, bora pro intervalo, hein? Daqui a pouquinho na volta já tem Super Onda. 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
11: Livre, boa tarde, já estamos de volta e vamos em frente com muito mais músicas pra você. Bora abrir a Super Onda!
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11: No ar, a primeira edição pra você, a Super Onda é assim, uma atrás da outra sem parar. Você sabe como é que a banda toca? Então, bora começar!
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Você tá aí aqui na tarde da onda, quanta moda boa, hein? Rick Renner, A Força do Amor, teve Felipe Rodrigo também, Rick Nora, e essa é a super onda, com uma atrás da outra, sem parar, nessa tarde, olha, deliciosa, viu, com essa chuvinha. Vou falar pra você, que sexta-feira tão gostosa, hein? Te mando um beijão aqui pra minha amiga Márcia Nazato, tá na sintonia, tá curtindo comigo a tarde da onda, super beijo pra você, Márcia, beijo, beijo, beijo, Márcia Nazato, pra você e toda a turma aí em Rio das Pedras também, sempre ligados aqui na programação, hein? Um abração especial pro Pikachu de Barra Bonita, tá aqui sempre na onda livre, tá curtindo a programação, um abração pra você, Pikachu de Barra Bonita, aquele abraço, valeu demais, hein? Deixa eu mandar um abração especial aqui pra todo o pessoal lá da coordenação do curso de Medicina Veterinária da Embi Morumbi, né? O pessoal que sempre tá ouvindo com a gente lá, o professor Hernandes, a coordenadora do curso também, beijo carinhoso, sempre escutam a onda livre, eu fui lá de manhã fazer uma visita, né? Eles falaram, olha, que legal ouvir você pessoalmente, viu? A gente sempre ouve você lá na onda, valeu demais, então, beijo carinhoso pra vocês aí, viu? Toda a equipe da Envi Bonumbi, a Manu, o Rica, todo mundo lá, valeu demais, a Rê também, o novo diretor, super abraço, viu? Tamo junto! Bora curtir agora, Tiaguinho, Pensamentos Intrusivos!

Boa tarde, 1h41, aqui na Tarde da Onda, Jorge e Matheus, Pode Chorar. Teve pra você também, Lucas, Igor, Flash, Tiaguinho, Pensamentos Intrusivos, essa deliciosa Tarde da Onda, hein? Mandar um beijão especial aqui pra minha amiga Tarsila do bairro Paulista. Boa tarde, Tiago, uma abençoada sexta-feira chuvosa. É isso, né, Tarsila? Que delícia. Beijo pra você, uma ótima sexta-feira por aí também, toda a turma do bairro Paulista. Beijão pra você, Tarsila, tamo junto. Vamos com mais músicas por aqui, seguimos em frente com a nossa Tarde da Onda. Você que tá me ouvindo aí, participe, hein? Deixa essa preguiça da chuvinha te pegar, não. Manda uma mensagem pra nós aqui no WhatsApp, porque hoje é sexta-feira e a gente segue com muito mais sucesso, hein? Participe pelo 99649-4351. Continue participando, mandando seu beijo, seu abraço. Fique à vontade, que sextou, bebê!

0: Onda Livre, boa tarde, 1h49, ótima sexta pra você.
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Onda Livre, boa tarde, 1h54 aqui na Super Onda. Pra você, curtimos um dia mais um sucesso na programação. Max Oliver, Meus Braços, teve Péricles e Ana Castela, Simplesmente Acontece. Christian Ralph, Distância, Matheus de Cauã com Luana Prado, Admita. É a Super Onda, que beleza. Um abração aqui pro Sidão. Fala, Sidão. Sextou, né, bebê? Um abraço pra você aí, Sidão. Sidão que é Uber, tá sempre rodando por Piracicaba, ao som da onda, né? Levando seus clientes, passageiros, curtindo a Onda Livre. Super abraço pra você, Sidão. Toda a turma aí que é motorista de aplicativo, Uber 99, não importa o app, né? O que importa é você que tá dirigindo, levando a onda com você. Até você que é taxista também, caminhoneiro, tá fazendo uma entrega, tá no corre, tá ligado na onda, tá com tudo então, né? Bom demais ter você ligado aqui na Onda Livre. Obrigado pelo carinho da sua audiência. Bora de Gustavo

0: Saudade Inconveniente pra gente fechar mais uma sequência aqui na Tarde da Hora. Teve Michel Teló também, aí a Roça Vence, Gustavo Lima com Luiz Fonsi, Vagabundo. Bora pro break, são duas edições da Super Onda, logo mais tem uma pra você. 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
4: Onda Livre, boa tarde. Por aqui segue Thiago Marquezine. Vamos juntos até às 5 por aqui. Muito bem, meus amores, 2:10, já estamos de volta para você com mais tarde da Onda. Claro, com as melhores músicas para você, sempre com as melhores promoções também. Convido você a acessar o nosso site, app e seu Insta da Onda, para participar das melhores promoções que estão aqui na Onda Livre, fechou? Vamos seguindo com mais, deixa eu mandar mais um beijo aqui no WhatsApp da Onda. Minha amiga ouvinte, Antônia Pereira de Rio Claro, já mandou mensagem dela por aqui, vamos ouvir.
5: Oi, Thiago, boa tarde, tudo bem? É o Antônio de
4: Rio Claro. Tudo bem, você, Antônia?
5: Mandou um alô aqui pra mim, que eu tô trabalhando, ouvindo vocês, se for possível, toca a música da Marília Mendonça, tá? Que hoje é meu aniversário, tá? Beijo, Thiago!
4: Valeu, meu ouvinte, Antônia Pereira de Rio Claro. Parabéns, felicidades, muitos anos de vida, saúde e paz, um beijão no seu coração. Bora curtir uma Marília pra você então, Leão!

0: Fechando mais uma sequência da nossa tarde da onda aqui em 105,3. Mais um sucesso especial que a gente curtiu juntinho por aqui, sempre com as melhores músicas, né? Rolou pra você, Bruno Barreto, Texana 37, Safadão Camarote, Fala Mansa, Mais Um Dia de Sol. Continue participando comigo pelo site, app, face ou insta da onda. Você sabe que aqui na Onda Livre tem as melhores promoções. E na volta já tem sorteio pra você, viu? Hoje na tarde da onda, par de ingressos na promoção Cine Onda. Fica ligado que eu volto já.
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0: Pois é, vamos à informação, porque dados do 20º Anuário Brasileiro de Segurança Pública mostram que os roubos e furtos de celulares caíram no Brasil no ano passado. Apesar da boa notícia, não há muito o que comemorar, viu? É que, mesmo com uma queda de quase 8% em relação aos registros de 2024, o total de celulares levados por criminosos em 2025 somou 830.890 ocorrências. Em outras palavras, significa que, na média, 95 aparelhos são roubados e furtados por hora no país. Entre as cidades com maiores taxas, 14 são capitais. São Luís, no Maranhão, lidera o ranking nacional, com maiores taxas de roubo e furto de celular por 100 mil habitantes, 1.517. Depois aparece Belém, capital do Pará, com 1.487, e São Paulo, que registrou no ano passado 1.390 roubos e furtos de celulares por 100 mil habitantes. Completam a lista das 10 cidades onde o crime é mais frequente: Salvador e Lauro de Freitas, na Bahia; Porto Velho, em Rondônia; Manaus, no Amazonas; Olinda, em Pernambuco; Ananindeuá, no Pará; e Teresina, no Piauí.
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17: Onda Livre, boa tarde, 2h31, já estamos de volta pra você com Mais Tarde da Onda. Beijão pra minha amiga Yara, tá na sintonia aqui na Tarde da Onda também. Tudo bem, Yara? Super beijo pra você, ótima sexta-feira churrosa por aí. Beijo, beijo, beijo, obrigado pela sintonia. Vamos de sorteios?
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17: Prometi que teria prêmios, né? Então bora, que nem de promessa só vive o homem, que tem que liberar é prêmios pra essa galera boa que tá comigo aqui na programação. 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Esse par de ingresso de hoje vai pra você, Alexandra Dantas, final do telefone 78, do bairro Pompeia, em Piracicaba. Parabéns, Alexandra. Esse par de ingresso já é seu, viu? Se liga aí no seu WhatsApp que a produção entra em contato contigo para que você receba o seu código aí para curtir numa boa o seu prêmio na promoção Cine Onda. Fechou? Valeu demais, hein? Vamos com mais músicas que agora tem Davi Quaresma e Gabi. Acostumou errado.

Onda Livre, boa tarde, 12h40, Felipe Araújo estranho de novo, aqui na programação da nossa tarde da onda. Sucesso, hein? Teve Edson Hudson também com Chitãozinho e Chororó, alô, Davi Quaresma com Gabi, acostumou errado. E aí, me conta aqui no WhatsApp da onda, tá por onde, hein? Tá rodando aqui pro Piracicaba, tá chovendo aí? Eu acho que toda pira, né? Ô, chuvinha pra estar debaixo do edredom, tá conversando agora com o pessoal aqui, deixando com fome já. O pessoal tá falando, ó, esse tempinho de chuva, cozinhar uma costela na panela de pressão com arrozinho branco. Sei que muita gente acabou de almoçar, mas já vai pensando na janta, né? Com um vinhozinho mais tarde. Ô, delícia, hein? Sextou, hein? Sextou, quem sabe? Fica a dica, fica a dica. Vamos de Marvila, Nike Shortinho.

0: Onda Livre, boa tarde, 2h46. Pra fechar mais uma sequência aqui na Tarde da Onda, sou de Kleber Cauã, Mil Adjetivos, teve Marvila, Nike Shortinho. Break rápido. Tarde da Onda volta já com mais uma edição da Super Onda.
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21: Onda Livre, boa tarde, 12h51. Já estamos de volta pra você com mais tarde da Onda. 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
21: Bora que é a segunda edição que começa com o Safadão.
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Olá, livre, boa tarde, 3h14, Henrique Juliano, na hora da raiva, pra você rolou também, Simone Mendes, Direitos Iguais, Jeito Moleque Sutilmente, Bruno Marrone, Borbulhas de Amor, na nossa super onda. Mandar um abraço especial pro Lenilson, tá curtindo com a gente na capital, um abração pra toda a família em Inhambupe, na Bahia, obrigado pela sintonia, por estar sempre com a gente também, nessa tarde maravilhosa aqui na Onda Livre. Bora de Marcos e Belucci, pena que você já namora.

Onda Livre, boa tarde, 3h25, pra gente seguir com a Super Onda, teve o som do Sorriso por aqui com Ferrugem, benza a Deus, perdas e danos também, Juan Leandro, Danilo Davi, fofoca do ano, eu sou da turma do Pagode, Menos é Mais, investigador, quanta música bacana pra você, hein? 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Agora tem mais músicas com Leonardo, eu juro.

0: 37 para fechar mais uma edição da Super Onda. É o sucesso do Felipe Araújo com Ferrugem Atrasadinha. Para você também teve Zezé de Camargo, Irmão da Lua, Amigo das Estrelas e por aqui o sucesso do Leonardo. Eu juro, só música da boa para você com a melhor programação nessa tarde deliciosa de sexta-feira. Vamos fazer mais um intervalo rapidíssimo, tá? Fica aqui na onda. Rapidinho, eu volto já. 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
0: Onda Livre, boa tarde, agora 13h42, já estamos de volta com mais tarde da Onda pra você. Você ouviu aí, né, a expectativa na voz do Guina, né, amanhã tem pedágio de prêmios da Onda, pois é, eu e o Thiago Marquezine estarei lá, BYD dar hoje, a partir das 11:30 da manhã, uma hora direta e reta, eu e as meninas da promoção, pra bombar lá, que eu sei que vai rolar um evento muito bacana na BYD. 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Então amanhã, sabadão, vai estar movimentado. É pedágio atrás de pedágio amanhã, enquanto o Guina vai estar ao vivo na festa da manhã. A gente vai fazendo as entradas ao vivão, interrompendo a programação para trazer muitas novidades para você. Então, tá precisando comprar sua moto, tá precisando comprar seu carro elétrico, quer fazer aquele sonho se realizar? Fica de ouvido ligado na Onda, que amanhã tem muita novidade para você no sabadão aqui da Onda Livre, fechou? Hora de prêmios!
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0: Eu disse que eu ia liberar um par de ingressos da promoção na Onda do Termas de São Pedro. Alô, minha querida Letícia Tosi, final do telefone 06, no bairro Centro, em Piracicaba. Esse par de ingressos já é seu, fechou? Beijão especial pra você, Letícia Tosi, final do telefone 06. Só você se ligar aí no seu WhatsApp que a produção vai entrar em contato pra você vir retirar o seu ingresso aqui na Casa da Onda, beleza? Faça como ela, vai lá pro nosso site, app, Face ou Insta da Onda, inscreva-se nas promoções pra você poder concorrer a muitos prêmios aqui durante toda a programação da Onda Livre FM. 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Sempre que tem uma nova promoção e mais uma novidade pra você, a gente sai contando também através do Instagram, beleza? Então segue a gente no Insta, e se você ainda não tem o app da Onda, baixa no seu celular direto na Google Play, se for Android, ou também direto na Apple Store, você baixa o app da Onda e por lá você fica também por dentro dessas novidades e das melhores promoções. 996494351 é o WhatsApp da Onda para você mandar o seu boa tarde aqui e a gente lascar aquele beijo para você.
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0: Faltando 15 para as 4.

Champanhe na tarde da onda, que coisa boa. Rolou pra você também, Fernando e Fabiano Panda. Não é só terminar, o som do pinguim me faz melhor. Manda um abração aqui pro Michel Góes, tá na sintonia. Boa tarde, Thiago Marquezine. Tarde abençoada de sexta-feira. Sextou, hoje é dia 24 de julho, penúltima sexta do mês. Então desejo a você um bom trabalho. Valeu, Michelzão. Aquele abraço pra você aí, meu querido. Tamo junto demais. Obrigado sempre pela audiência, pela participação aqui junto com a gente na programação da Onda Livre, viu? Super abraço pra você. Vamos, Diego Vitor Hugo!

0: coração na LED Aço pra você aqui na Tarde da Onda. Fechando mais uma sequência, aquele intervalo rápido, esperto e a Tarde da Onda, você sabe. Volta já. 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
0: Onda Livre, boa tarde. Por aqui segue Thiago Marquezine. Vamos juntos até às 5.
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2: 4:10, estamos de volta abrindo mais uma sequência pra você aqui na Tarde da Onda. Vamos com muito mais sucessos, mais músicas até às 5 horas. Daqui a pouquinho, a partir das 5, tem Sheba Show chegando com o Rancho da Onda. E agora tem Gustavo Lima, Retrovisor.
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Onda Livre, boa tarde. Som do João Bosco e Vinícius, com Gustavo Lima, medida protetiva. Felipe Fred Fabrício também, Te Amar é Meu Talento, Jean Giovanni me faz te odiar. Já já, 5 da tarde, tem Xeba Show chegando para comandar o rancho. Deixa eu mandar um abração especial aqui para minha querida Arituza, também tá com a gente, tá na onda, tá sempre participando. Um super beijo para você, Tuza. Valeu demais, hein? Bora de Danilo e Davi? Não mexe nas minhas gavetas.

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1: Onda Livre, boa tarde, 4h27, Ferrugem arrependidaço. Bora fechar por aqui mais uma sequência e pro intervalo rapidinho a gente volta já com mais Tarde da Onda.
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0: Onda Livre, boa tarde, 4h32, de volta pra você, pra nossa última sequência de Mais Tarde da Onda. Deixa eu mandar um abração aqui pro meu querido amigo Dom Júnior. Alô, Júnior, da Ovos Júnior. Boa tarde, Thiago. Ótimo, abençoado final de semana, tamo junto sempre. Valeu, meu irmão, aquele abração pra você aí, pra família também, viu? É o Júnior da Ovos Júnior, aquele abraço, irmão, obrigado pela sintonia, viu? Bora de Cleito e Romário, Zé Neto e Cristiano.
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0: Não namora.

4h41, Gustavo Lima, Bala Alojada, Jéssica Reis, Luiz Paulo e Léo por aqui com Desejo de Amar e também Cleito Romário, Zenete Cristiano, Não Namora. A música não para, agora tem ela. Lara, mil versões.

0: Samu. É, Patrícia e Manoela aqui na tarde da onda pra você. Com esse sucesso, teve Lucas Burato, Do Jeito Que Eu Tô, Elis Just, Cowboy de Rodeio. E aqui a gente fecha mais essa edição dessa tarde da onda, desse sextou delicioso aqui em 105,3. Gente, obrigado pelo carinho da companhia. Na sequência tem Xé Baixou chegando com o Rancho da Onda pra animar ainda mais a programação. E a gente se fala a qualquer momento. Beijo, gente. Valeu!
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3: Onda Livre, meus compadres, 5:00 em ponto, nós estamos chegando, cabocada, meus amigos, meus patrão, meus companheiros, brutalidade máxima de agora até as 8:00 estaremos por aqui no batidão do nosso programa grosso, que nem cintura de sapo, que nem pescoço de baleia, é o nosso Rancho da Onda, troteando, proseando, trazendo muita cantiga, muita informação, muita moda boa pra você, nessa sexta-feira, friolentinha, né? 24 do mês do julho, e de agora até as 8:00 estaremos com os amigos do Jardim São Pedro Mercados, e o tanto que é bom poder estar aqui junto com vocês, pra nós nessa proseada, pra nós trazer pra vocês o mais melhor de bom do sertanejo do sertão também. E nós já vai começar balangando as estruturas, pra você balangar mais que língua de cobra naja, na verdade. Então, porteira, ela vai abrir. Ótima tarde. É o nosso Rancho da Onda.

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0: 13 minutos, Gilberto e o Gilmar, Zanetti e o Cristiano, assino com X, Chameguiz, oh, rapaz, isso aqui é do tempo que o arco-íris era preto e branco ainda, né? Eita, rapaz, a turma escutava isso aqui fazendo as pirâmides do Egito lá, os pedreiros, tudo. Ó, oh, é o seguinte, 5 horas e 14 minutos agora nesse momento. 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
0: Onda Livre, compadre, 5h20, mais tarde, bruto, velho. Já estamos de volta ao nosso rancho, tanto que é bom nós ir proseando por aqui no batidão, você que já tá aí no seu carro indo pra casa, por exemplo, tá quase saindo da labuta, ó, 6 horas, nós tem a Ave Maria do Rancho aqui, hein? Cair grudado que nem dedo de papo, se apreciar e fazer essa oração maravilhosa de todos os dias com a gente aqui também. E sempre as miodicas é aqui no nosso Rancho da Hora. Agora, nesse momento, por exemplo, vamos falar dos amigos da Rede Construvip. 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Mais uma dica bruta do nosso rancho. Aqui nós vai fazendo laste sucuri, né? Até às 8 da noite e agora chegando mais cantiga. Tem Marília Mendonça.

0: Faltar 25 minutos para 6 horas aí, hein, bruto, véi? Muito bem, meus patrão. Quanta cantiga maravilhosa para mandar você tá junto com a gente aqui no nosso programa rústico. E, ó, inclusive, aqui meu amigo Anderson no Sumaré, curtindo aqui. Obrigado aí, meu patrão. Já pediu uma cantiga aqui. Vamos sapecar daqui a pouquinho, nós já embreta lá por aqui, vamos garimpando, né? O Robson também tá aqui curtindo a nossa programagem. Obrigado aí, Bruto do Bruto. Meu amigo Juliano, lá da De Santos, esse friozinho do Festival de Fundi lá também, na estação, né? Na forneria da estação, no Ar da Serra. Abração lá pra toda a equipe, estão lá já trabalhando, curtindo a onda. Obrigado aí, viu, turma? Que mais aqui, ó? 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O nosso programa vai firme aqui no Batidão. E você participa com nós, 19-996-49-4351. 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
0: Onda Livre, meus compadres, tá na onda, tá com tudo. 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
0: Onda Livre 5:41, Bastard Bru.
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0: Olá, Livre Cabocada, 5:42, rapaz. Meu amigo Miguel já mandou um zap aqui pra nós. Abraçar com o pessoal lá da BN Motos, né? Vai ter um café da manhã lá amanhã, maravilhoso, né? Vai ter lá também a equipe da Onda, a Caterine e o Ramon estão curtindo nós nesse momento. Obrigado aí, turma aí da BN Motos. Caterine, obrigado pelo carinho. Ramon, abração pra você aí também, Bruto do Bruto. Curtindo a Onda sempre aqui. Nós fica... Tomara que vocês gostem desse modão que nós vamos pôr, cara. Legal.

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0: Onda Livre, compadre, faltando 5 minutos para 6 horas. E Leonardo aqui na onda e depois no intervalo, amigão. Ave Maria do Rancho, hein? 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
2: Valeu pra cavocada, 5:57, boa tarde.
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1: Tá livre, compadre. 6:15, noite pra você, Bruto. Aqui o nosso rancho, as mil moda pra você. Daqui a pouquinho tem a trucada. Tem o nosso truco do rancho aqui no 105,3. Daqui a pouquinho eu tenho dica também dos amigos do Jardim São Pedro Mercado. Deixa eu abraçar minha amiga Adriana, os amigos do sítio Colônia 1 também, curtindo a onda, trabalhando agora à noite, tem janta lá também, né? Odri, obrigado aí pelo carinho sempre, meu amigo Otávio, toda a famiagem, tá sempre curtindo aqui o nosso 105,3, o nosso rancho, né? Daqui a pouquinho tem a nossa trucada, o truco do rancho. 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Boa, Bruto! O batidão no nosso rancho, depois do intervalo, tem aqui o nosso truco do rancho, né? E daqui a pouquinho eu vou trazer também mais dica aqui do arroz e feijão, rei do prato pra você. Tem gente bacana participando, a gente aqui. A Dirce, oi Dirce, pediu aqui o Leonardo, já sapequemo, né? Daqui a pouquinho a gente vai trazer mais, tem mais Leonardo aqui pra vocês. O Anderson também tá na nossa sintoniagem, agradecido aí, meus companheiros velho. Quem mais aqui, hein? A Eliana, a Flávia, meu amigo Eduardo Rodrigues, lá da Estratégia, a Letícia, toda a famiagem, meu amigo Heitor, lá da Sparks, né? Acabou de dar aquele trataço na caminhonete da Honda aqui, ficou linda a viatura, hein? Abraço aí, Heitor, toda a famiagem do Sparks, o Vitor, toda a famiagem lá, obrigado aí pelo carinho também, né? E agora nós moemos as palavras, rapidamente, o intervalo é curtinho que nem coisa de porco. Ah.
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1: Valeu, agora 6:21, noite pro Cebro.
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1: Tá livre, meus patrão, bora lá então, hein? 6:24, nosso Truco do Rancho. Já vamos trazendo 7 ouro pra vocês, né, Neto Cristiano?
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0: Aqui na onda, rapaz, é o nosso Espadinha, chegou também o Sete Copa, bora apreciar por aqui.
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0: Valeu, meu compadre. 6:32, Menino Rufi e o Zap agora.
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2: Existe uma teoria que se chama 90-10, onde uma pessoa tem 90% daquilo que você procura em alguém, só que você foca naqueles 10% que falta. Aí você sai pra rua, se aventura e realmente você encontra aqueles 10%, mas não se deu conta que perdeu os 90%.

0: Compadre velho, fartando 25 minutos para 7 aí, bruto do bruto. Nosso zap de hoje no Truco do Rancho, amanhã tem mais trucada aqui, hein, capiã?
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13: Olá, Livre Compadre, 6:41. Temos de volta o nosso Rancho da Onda, prosseguindo por aqui no batidão, tanto que é bom nós poder estar proseando com vocês nessa sexta-feira, 24 mês de julho. E o meu amigão Vitor Fogolin também, né? Vitinho, tá curtindo a onda, o Vitor. É, tá lá com a mamãe, Maíra, obrigado pelo carinho sempre. Meu amigo Luiz, Ade, toda a familiagem, né? Ô Vitor, tá indo pra escola direitinho, tá estudando direitinho. Então tá bom demais. Quero deixar um beijo aqui pra toda a criançada que curte a onda nesse momento. Meu amigo Vitor também, que tá na nossa sintoniagem. Vamos trazer cantiga pra essa turminha? Bora lá então!

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0: Olá, livre com o padre. 6:58, João Paulo e Daniel aqui na onda. Acabou!
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0: Valeu, meu compadre. Agora 7:57, noite pra você, pra findar as labutas no nosso programa rústico, aqui o nosso Rancho da Onda, né? Fiquem com Deus, obrigado aí pelo carinho, na sequência vem chegando a Voz do Brasil, vou deixar aqui a saideira pra vocês, amanhã estaremos de volta bem cedinho a partir das 5 da manhã, se Deus nosso Senhor Jesus Cristo sim abençoar e permitir no nosso Memória Sertaneja. Valeu, turma, noite pra vocês.
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9: Está no ar a Voz do Brasil. As notícias do governo federal que movimentaram o país no dia de hoje.
10: Olá, boa noite.
11: Boa noite para você que nos acompanha em todo o país.
10: Sexta-feira, 24 de julho de 2026.
11: E vamos aos destaques do dia.
10: Atenção, entregadores e mototaxistas.
11: A partir de segunda-feira, você pode negociar um novo veículo com juros mais em conta. Pablo Mundim.
12: O programa permite financiar um veículo zero quilômetro, como bicicleta elétrica, ciclomotor, motor neta, moto elétrica ou moto flex.
10: Proteção de mulheres na internet e enfrentamento da violência no ambiente digital.
11: Plataformas devem retirar em até 2 horas conteúdo íntimo não autorizado.
10: E está proibido o uso de inteligência artificial para criar imagens íntimas falsas.
11: É o que prevê o decreto que entrou em vigor esta semana, Luana Karen.
13: A norma engloba crimes e outros atos ilícitos praticados com o uso da internet que provoquem sofrimento físico, psicológico, sexual, político ou econômico.
10: E sancionada a lei que autoriza o uso do spray de pimenta para autodefesa por mulheres acima de 18 anos. Raquel Mariano.
14: O aerossol deverá ser de uso individual, intransferível e não poderá conter substância letal ou que cause intoxicação permanente.
11: Hoje na apresentação da Voz do Brasil, eu, Helen Bernardes e Luciana Vasconcelos.
10: E acompanhe a gente ao vivo, acesse radiogov.ebc.com.br ou o canal Gov na sua TV aberta.
11: Atenção, mototaxistas, motofretistas e entregadores de aplicativos habilitados no programa Move Brasil.
10: O início das operações da linha de crédito nos bancos para a compra de novos veículos começa na próxima segunda-feira, dia 27 de julho.
11: Nesta fase, a liberação do financiamento dependerá da análise feita pelas instituições financeiras.
15: Os trabalhadores que usam motocicletas e bicicletas como instrumento de trabalho terão um pouco mais de tempo para dar início à segunda fase da linha de financiamento do programa Move Brasil. As operações, que começariam em 13 de julho, foram adiadas para o dia 27 para a conclusão de testes tecnológicos e operacionais entre os sistemas dos bancos e do programa, explica o Alice Moreira, secretário de Desenvolvimento Industrial, Inovação, Comércio e Serviços.
16: Nós fizemos uma prorrogação criação do programa para que isso tivesse garantido. Por quê? Porque com o fundo garantidor, não significa dizer que o trabalhador com problema de inadimplência, por exemplo, vai ter acesso a esse crédito. Mas melhora, por exemplo, a pontuação, as condições de score dos trabalhadores para ter acesso ao crédito.
17: A linha de crédito é destinada a entregadores ciclistas e motociclistas, motofretistas e mototaxistas, tanto os que trabalham por aplicativos quanto os que têm vínculo formal de emprego. O programa permite financiar um veículo zero quilômetro, como bicicleta elétrica, ciclomotor, motoneta, moto elétrica ou moto flex. A contratação do financiamento continua dependendo da análise de crédito feita pela instituição financeira. O financiamento tem prazo de até 48 meses para pagamento e carência de 2 meses. As operações contam com parte da cobertura do Fundo Garantidor de Operações, o FGO, como destaca o secretário de Desenvolvimento Industrial, Inovação, Comércio e Serviços, o Alice Moreira.
16: A utilização do fundo garantidor vai mitigar o risco de crédito. Então a gente vai ter uma cobertura de 50% da receita e 100% da operação. Com Banco do Brasil e Caixa Econômica operando essas linhas de crédito, assim como outros bancos que se habilitarão ao programa. A taxa de juros para os homens é de 12,5% ao ano. A taxa de juros para as mulheres é de 11,5% ao ano.
17: Aqueles que não se habilitaram ainda podem fazer a solicitação, mas precisam cumprir alguns requisitos. É preciso ter CNH categoria A, estar cadastrado em aplicativos de transporte ou entrega há pelo menos 6 meses, com no mínimo 100 corridas ou entregas feitas, ou trabalhar com carteira assinada há pelo menos 6 meses. Em seguida, o trabalhador deve acessar o endereço movebrasil.sistema.gov.br e fazer a inscrição utilizando a conta Gov. Em até 5 dias úteis, o sistema informa se a solicitação atende aos critérios do programa. Com isso, os trabalhadores com participação confirmada poderão procurar a Caixa Econômica Federal, o Banco do Brasil ou outras instituições financeiras habilitadas para facilitar o crédito. Reportagem Pablo Mudim.
18: Após a divulgação de 2 taxas adicionais impostas pelos Estados Unidos a produtos brasileiros, o governo informou como isso afeta o país.
19: Levantamento feito pelo Ministério do Desenvolvimento, Indústria, Comércio e Serviços apontou que 52,7% das exportações brasileiras para os Estados Unidos não estão alcançadas pelas sobretaxas.
18: Nessa categoria estão, por exemplo, café, carnes, ferro fundido, aeronaves, suco de laranja, frutas, vários produtos químicos e a maior parte das exportações de celulose.
19: De acordo com o Ministério, com base no comércio bilateral de 2024, estima-se que aproximadamente 23,1% das exportações ao país norte-americano estejam sujeitas às novas sobretaxas.
18: Agora é lei. Mulheres poderão usar aerossol de extratos vegetais, conhecido como spray de pimenta, para autodefesa.
19: A norma foi publicada hoje no Diário Oficial.
20: Foi sancionada nesta sexta-feira a lei que autoriza em todo o país a comercialização, a aquisição e a posse de aerossol de extratos vegetais, conhecido como spray de pimenta, para a autodefesa das mulheres. Para comprar o produto, elas terão que cumprir algumas exigências, como ter idade mínima de 18 anos, apresentar documento com foto e o comprovante de residência e declarar que não possui condenação por crime doloso com violência ou grave ameaça. O dispositivo pode ter capacidade máxima de 50 ml e pode ser usado apenas para repelir agressão injusta atual ou iminente. Ele é classificado como um instrumento de menor potencial ofensivo e deve ser composto por extratos vegetais regulamentados pela Anvisa. O aerossol deverá ser de uso individual, intransferível e não poderá conter substância letal ou que cause intoxicação permanente. A comercialização será fiscalizada pelo Poder Executivo e os comerciantes deverão manter o registro das vendas por 5 anos e orientar as compradoras sobre o uso correto do equipamento. A nova legislação ainda cria o Programa Nacional de Capacitação em Defesa Pessoal e Uso de Instrumentos de Menor Potencial Ofensivo para Mulheres. A ideia é oferecer orientações sobre legítima defesa e ações de combate à violência doméstica. Raquel Mariano, para a Voz do Brasil.
18: E já estão em vigor novas regras para proteger as mulheres do ambiente digital.
19: O decreto publicado nesta semana estabelece diretrizes para prevenir e combater os crimes cometidos ou facilitados pelo uso de tecnologias, incluindo conteúdos manipulados por inteligência artificial.
18: Confira agora na reportagem de Luana Karen.
1: A violência contra mulheres não conhece limites físicos e cada vez mais as agressões se espalham pelas redes sociais, aplicativos de mensagens e outras plataformas digitais. Para enfrentar esse cenário, entraram em vigor novas regras que reforçam a proteção das mulheres no ambiente digital e estabelecem responsabilidades para as plataformas de internet, como destaca a ministra das Mulheres, Márcia Lopes.
21: Toda vez que uma mulher se sentir ofendida, humilhada, com exposição de conteúdos íntimos não consentidos, ela imediatamente denuncia para a plataforma e a plataforma tem 2 horas para remoção desses conteúdos. Caso contrário, responderá com multa, com outros tipos de controle pela Agência Nacional de Proteção de Dados do Ministério da Justiça.
1: O decreto define o que é violência contra a mulher em ambiente digital. A norma engloba crimes e outros atos ilícitos praticados com o uso da internet e de tecnologias digitais, que provoquem sofrimento físico, psicológico, sexual, político ou econômico. A delegada-chefe adjunta da Delegacia Especial de Atendimento à Mulher, de Brasília, Mariana Almeida, destaca que grande parte das vítimas são crianças e adolescentes.
22: Muitos desses casos têm acontecido com adolescentes, principalmente ali na faixa iniciando ali dos 10, 11 anos de idade, que é o que, quando a gente acredita que elas passam a ter um acesso ao celular um pouco mais livre, né? E aí a gente vê, infelizmente, esses casos em que essas meninas são cooptadas através desses, até mesmo de chats de jogos, né?
1: Uma das principais mudanças trazidas pelo decreto é a obrigação das plataformas digitais de agir com rapidez nos casos de divulgação de imagens ou vídeos íntimos sem autorização, o conteúdo deverá ser retirado do ar em até 2 horas após a notificação. As empresas terão ainda que oferecer canais gratuitos e de fácil acesso para denúncias, acompanhar cada caso e divulgar informações sobre a Central de Atendimento à Mulher, o Ligue 180. A delegada-chefe adjunta Mariana Almeida destaca que muitas vezes, por estar atrás de uma tela, o criminoso acredita que pode sair impune.
22: A internet, ela deixa rastro. Então, nós temos sim meios, nós temos mecanismos de, através desses rastros, né, que são deixados ali, é possível sim responsabilizar esses agressores que tentam ali se valer desse anonimato para praticar esses crimes contra as mulheres.
1: O decreto também trata de um problema cada vez mais comum, o uso da inteligência artificial para criar imagens ou vídeos falsos de nudez ou conteúdo sexual envolvendo mulheres. As plataformas deverão adotar mecanismos para identificar e bloquear esse tipo de solicitação. Outra novidade é a determinação para reduzir o alcance de ataques coordenados contra mulheres nas redes sociais, especialmente quando envolvem mulheres que exercem funções públicas ou têm grande exposição profissional, como jornalistas. A fiscalização ficará a cargo da Autoridade Nacional de Proteção de Dados. Casos de violência contra a mulher podem ser denunciados pelo Ligue 180, que funciona gratuitamente 24 horas por dia. Violações de direitos humanos também podem ser comunicadas pelo Disque 100. Reportagem Luana Karen.
19: Atualmente, a maior parte dos serviços públicos podem ser encontrados pela internet usando a conta GovBR.
18: Mais de 177 milhões de pessoas usam o GovBR e são mais de 13 mil serviços públicos digitais disponíveis.
19: O repórter Carlos Oliveira fala quais cuidados que temos que ter com a conta. Vamos ouvir.
23: O primeiro cuidado que você precisa ter com a conta GovBR é guardar a sua senha com o mais absoluto sigilo. Nunca compartilhe com ninguém. Tenha o mesmo rigor que você tem com a senha do seu banco. Outra coisa importante é aumentar o nível da sua conta GovBR para ouro, caso ainda não seja. Aí você pode fazer o reconhecimento facial, o que torna a identificação ainda mais segura contra possíveis fraudes. habilite também a verificação em duas etapas. Com isso, toda vez que você entrar no GovBR, colocar o seu CPF e senha, o aplicativo GovBR vai gerar um código. Só depois que digitar esse código é que você terá acesso à plataforma. A verificação em duas etapas vai funcionar se você tiver a conta GovBR de nível prata ou ouro. Você ainda pode fazer a gestão dos dispositivos que acessam sua conta GovBR. Essa ferramenta permite o monitoramento de quais aparelhos e em que locais a sua conta foi acessada pela última vez. E o histórico da conta GovBR, do mesmo jeito, mostra todos os acessos, além dos atendimentos feitos na plataforma. Mais de 177 milhões de pessoas usam o GovBR e são mais de 13 mil serviços públicos digitais disponíveis. A plataforma abrange serviços federais, estaduais e municipais. Segundo o diretor do Departamento de Identidade Digital da Secretaria de Governo Digital do Ministério da Gestão, Hudson Mesquita, este ambiente do GovBR é seguro.
0: Não há registros de invasões ou de vazamento de dados na plataforma GovBR. O sistema possui diversas tecnologias e processos de monitoramento que garantem a segurança dos ambientes tecnológicos e a privacidade das pessoas.
23: Para saber como aumentar o nível de sua conta, fazer a verificação em duas etapas, habilitar a gestão de dispositivos, ver como baixar o aplicativo GovBR e tirar qualquer dúvida sobre a plataforma, acesse o site gov.br/conta. Também existem unidades de atendimento presencial do GovBR. Para saber se tem uma perto de você, acesse o site gov.br/presencial. Reportagem Carlos Oliveira.
2: Lidar com dinheiro não precisa ser um bicho de sete cabeças e o aprendizado pode começar bem cedo na própria escola.
3: Para ajudar o ensino dentro das salas de aula, as secretarias de educação podem contar com material de apoio do FNDE. Saiba mais com Diego Freitas.
4: Secretarias estaduais e municipais de educação já podem acessar os materiais do projeto Educação Fiscal, Cidadania e Controle Social nas Escolas. Os conteúdos estão disponíveis no portal do Fundo Nacional de Desenvolvimento da Educação, FNDE. Os materiais podem ser utilizados em disciplinas, projetos pedagógicos locais e atividades de educação integral, observadas as definições de cada sistema de ensino. Segundo o Ministério da Educação, a proposta é apoiar o trabalho das redes da educação básica com conteúdos voltados à educação fiscal, ao orçamento público, à transparência e ao controle social. Os recursos pedagógicos e as informações sobre a adesão podem ser consultados na página do projeto, disponível em gov.br/FNDE. A adesão é voluntária. Diego Freitas, para a Voz do Brasil.
2: Termina amanhã, dia 25, o prazo para o envio de contribuições sobre a educação bilíngue de surdos no país.
3: As contribuições serão usadas para consolidar as diretrizes nacionais desta modalidade, para um ensino mais inclusivo e de maior qualidade.
24: Podem participar professores, gestores, profissionais da educação e qualquer cidadão interessado no tema. O professor universitário Emiliano Aquino, que é também pai e sobrinho de surdos, destaca a importância da participação da sociedade em torno deste tema.
25: Essas opiniões da sociedade constituem uma das fontes que ajudam os conselheiros a pensarem e a deliberarem. Isso é absolutamente fundamental para que a modalidade possa ter consequências nos sistemas de ensino, nas escolas.
24: A consulta pública vai embasar a elaboração das diretrizes curriculares nacionais da educação bilíngue de surdos, um norte para estados e municípios na expansão e na consolidação dessa modalidade de ensino. Alguns dos pontos abordados pelo documento são o uso da língua brasileira de sinais nas escolas, o ensino do português escrito como segunda língua, a formação de professores bilíngues e a produção de materiais didáticos específicos para estudantes surdos. Para contribuir, basta acessar a plataforma brasilparticipativo.presidencia.gov.br. Reportagem Thaís Antônio.
2: E você pode aprender inglês e espanhol pela internet na plataforma MEC Idiomas.
3: A ferramenta é voltada à aprendizagem do nível básico ao avançado.
2: Saiba como se inscrever com Thaísa Vitória.
5: Uma plataforma gratuita para estudantes iniciarem ou complementarem o aprendizado em línguas estrangeiras. Esse é o objetivo do MEC Idiomas, que oferece cursos de inglês e espanhol por meio do portal mecidiomas.mec.gov.br ou de aplicativo. Para acessar a ferramenta, é necessário fazer login com uma conta gov.br. O usuário deve escolher o idioma que quer aprender. Em seguida, pode realizar o teste de proficiência disponível, que avalia o grau de conhecimento, ou iniciar diretamente pelo nível básico. Depois, é só começar as aulas, realizar os exercícios propostos e avançar pelas unidades do curso. As aulas são organizadas em 6 níveis de aprendizado. Cada um deles reúne de 4 a 6 módulos, contendo entre 10 e 15 aulas. No total, estão disponíveis cerca de 800 aulas. Ao concluir um nível, o estudante recebe um certificado. Thaísa Vitória para a Voz do Brasil.
6: Férias de julho estão na reta final e o fim de semana promete ser de praias, piscinas, rios e lagos para crianças e adolescentes.
7: Mas para garantir que a diversão não vire tragédia, a atenção com os pequenos precisa ser redobrada.
6: É amanhã, dia 25 de julho, é o Dia Mundial de Prevenção do Afogamento, uma data que reforça cuidados simples e que podem salvar vidas.
7: E a repórter Graziele Bezerra mostra o que pais e responsáveis devem fazer para proteger a garotada.
8: A babá Cassiane de Freitas aproveitou os últimos dias de férias para levar a filha Ruth Esther, de 8 anos, para brincar e nadar no Lago Paranoá, em Brasília. Mas em nenhum momento da brincadeira desviou a atenção da menina. Era um olho na cria e o outro também.
9: É ter bastante atenção, né? Porque criança cega a gente. Eu tenho muito medo também, por isso que eu deixo ela só no raso mesmo, porque a água é traiçoeira, né?
8: Nadar no lago é uma das brincadeiras preferidas da Ruth, que está sempre atenta para evitar acidentes na água.
12: Eu brinco de peixe, porque eu amo nadar. Eu tomo cuidado pra mim não afogar, porque eu sou inteligente.
8: O Davi Lucas, de 13 anos, também aproveitou os últimos dias de férias na água, mas tudo com muita atenção e cuidado.
26: Eu sei nadar, mas não sou aquela pessoa que nada muito bem, e aí de vez em quando eu uso boia, mas como aqui eu tava com meu pai, né? Ele tava tendo atenção e me olhando.
8: Dados do Ministério da Saúde apontam que dos cerca de 72 mil afogamentos ocorridos no Brasil entre 2010 e 2023, mais de 13 mil foram de crianças e adolescentes de 0 a 14 anos. Para os pequenos, entre 1 e 4 anos, essa é a segunda maior causa de mortes acidentais no país. E o afogamento em águas naturais, como rios e lagos, foi o mais frequente. Segundo o sargento Flávio Rosa, do Grupo de Operações Aquáticas do Corpo de Bombeiros do Distrito Federal, existem cuidados que precisam ser adotados para evitar que a diversão seja substituída por tragédia.
27: Em afogamento, a gente fala que água no umbigo, sinal de perigo, uma criança deve estar a um braço de distância do adulto responsável. A responsabilidade sobre a criança é do próprio responsável e não delegar isso jamais. Existe um tipo de boia que é o mais eficaz, que é ela que vai no tórax da criança e vai nos braços. Mesmo com equipamento, a criança deve estar sob observação.
8: Para os adultos, o alerta do sargento é: se beber, não mergulhe.
27: Mais de 70% dos afogamentos têm influência da bebida alcoólica. Bebeu, interessante que não entre na água.
8: O Brasil tem uma política nacional de redução da morbimortalidade por acidentes e violências. O plano estabelece diretrizes para prevenir mortes e ferimentos causados por acidentes no país. Entre as diretrizes dessa política está a promoção de práticas e comportamentos seguros e saudáveis para evitar que os afogamentos acabem em morte ou lesões físicas, como explica a médica do Hospital Universitário de Brasília, Thaís Mendonça Barbosa.
28: É importante que a gente determine quem é o guardião da vez, né? Quem que vai cuidar daquelas crianças que estão próximas à água e que essa pessoa tenha atenção total naquilo. Claro que saber nadar diminui o risco, mas a gente tem que lembrar que ele não elimina, né? Brincadeiras na água.

0: casa um filme brasileiro.
1: Acho uma ótima ideia, Ellen. E a dica que quem vai dar sou eu. É a plataforma pública de streaming Tela Brasil, que tem mais de 550 opções de produções.
0: É, além de produções infantis, tem alguns indicados ao Oscar, como O Que É Isso, Companheiro? E clássicos como Deus e o Diabo na Terra do Sol, de Glauber Rocha.
2: A produção nacional de cinema está disponível a qualquer pessoa, em qualquer lugar, na palma da mão. É o Tela Brasil, primeira plataforma pública de streaming do audiovisual brasileiro. São filmes premiados, documentários, produções infantis, obras musicais e animações, entre mais de 550 títulos no catálogo. E o acesso é gratuito, basta usar a conta gov.br. A plataforma apresenta ainda filmes brasileiros indicados ao Oscar, entre eles O Quatrilho, de Fábio Barreto, e O Que É Isso, Companheiro, de Bruno Barreto, além de sucessos de bilheteria, como Carandiru, de Hector Babenco, e Olga, de Jaime Monjardim. Também estão disponíveis clássicos do cinema brasileiro, como Deus e o Diabo na Terra do Sol, de Glauber Rocha, e A Hora da Estrela, de Suzana Amaral. Mais de 300 obras oferecem recursos, como legendas descritivas, audiodescrição e tradução em libras. O aplicativo Tela Brasil está disponível para celulares e tablets com sistemas Android e iOS e na versão para computadores no endereço telabrasil.cultura.gov.br. Daniele Popov para A Voz do Brasil.
1: Agências do INSS terão mais de 13 mil vagas de atendimento nesse fim de semana em todas as regiões do país.
0: Os atendimentos serão destinados à realização de perícias médicas e avaliações sociais, etapas obrigatórias para concessão de benefícios.
1: Para ser atendido, o cidadão precisa agendar pelo site ou aplicativo Meu INSS, ou então pelo telefone na central 135.
0: E essas foram as notícias do governo federal.
1: Uma realização da Secretaria de Comunicação Social da Presidência da República.
0: Com produção da empresa Brasil de Comunicação.
1: Fique agora com as notícias do Poder Judiciário e do Congresso Nacional. Boa noite e um bom fim de semana.
0: Boa noite, até segunda-feira.
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5: No Tribunal Constitucional de Portugal, o presidente do STF defende criação de rede de cortes constitucionais em defesa da independência judicial.
6: Para o STJ, é assédio de consumo a visita não solicitada a idosos para oferecer empréstimo consignado.
5: Tribunal Superior do Trabalho apoia a campanha de combate ao tráfico de crianças e adolescentes pela internet.
6: Boa noite, eu sou Marcela Luiz.
5: E eu sou Walter Lima.
6: O presidente do Supremo Tribunal Federal, ministro Edson Fachin, defendeu nesta sexta-feira, em Lisboa, a criação de uma rede de cortes constitucionais da América Latina, do Caribe e da Península Ibérica.
5: A proposta foi apresentada durante uma visita institucional ao Tribunal Constitucional de Portugal, com o objetivo de fortalecer a cooperação entre os tribunais na defesa da democracia, do Estado de Direito e da independência do Judiciário. Marcelo Della Libera.
7: O presidente do Supremo fez um balanço da agenda de sexta-feira em Portugal e destacou os avanços nas relações entre as instituições de justiça dos países de língua portuguesa.
8: Tivemos dois encontros muito produtivos. O primeiro com o Conselho Superior da Magistratura de Portugal, no qual discutimos integrações institucionais muito importantes. O segundo encontro que tivemos foi com o senhor presidente do Tribunal Constitucional Português e nós levamos a ele a nossa preocupação para criar e desenvolver uma rede na comunidade dos países de língua portuguesa de defesa da autonomia e da independência judicial.
7: Durante a agenda também foi anunciada a primeira edição do curso Justiça 4.0. A formação será realizada em novembro no Supremo Tribunal Federal e reunirá representantes da comunidade dos países de língua portuguesa.
6: Para o STJ, é assédio de consumo a visita domiciliar de correspondentes bancários a aposentados e pensionistas do INSS sem solicitação para oferecer empréstimos consignados.

0: Essa prática é proibida pelo Código de Defesa do Consumidor. Fátima Uchoa.
1: O Ministério Público do Maranhão ajuizou ação civil pública após denúncias de assédio de consumo em Timbiras. A terceira turma do STJ manteve a decisão da Justiça Maranhense que condenou instituições financeiras a não realizarem visitas à casa de idosos para oferecer empréstimos consignados quando o serviço não tiver sido solicitado. Segundo a ministra relatora Nancy Andrighi, considerando a hipervulnerabilidade do idoso, a visita domiciliar não solicitada reduz drasticamente a margem de reflexão, pressionando a aceitação imediata do serviço.
2: Tribunal Superior do Trabalho apoia campanha de combate ao tráfico de crianças e adolescentes pela internet.
0: Este ano, a iniciativa foca na conscientização sobre os riscos das redes sociais. Marla Lacerda.
3: A campanha O Tráfico de Pessoas é Real quer conscientizar pais, mães, professores e sociedade sobre os perigos que sites e redes sociais oferecem. Um alerta sobre conversas aparentemente inocentes em ambientes virtuais, mas que, na verdade, terminam em aliciamento de vítimas. Mais de 3 milhões por ano. A campanha faz parte do projeto Liberdade no Ar, que desde 2022 conta com o apoio da Justiça do Trabalho na divulgação de vídeos e banners de conscientização.
2: Justiça determina que vereador de Joinville, em Santa Catarina, e outro réu removam vídeos ofensivos publicados em redes sociais.
0: A ação foi apresentada pelo Ministério Público Federal, Vanessa Pereira.
4: Segundo a ação, os vídeos publicados por um vereador de Joinville, em Santa Catarina, e por outro réu, contém mensagens discriminatórias e ofensivas contra moradores de comunidades periféricas, migrantes e beneficiários de programas sociais. Com isso, a Justiça Federal em Florianópolis determinou que os réus removam os conteúdos do ar em até 24 horas e que a empresa Meta retire os links das publicações do ar em até 48 horas, sob pena de multa.
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0: Boa noite.
2: E um bom fim de semana.
0: E até segunda-feira.
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7: Eu sou Humberto Pinheiro e estes são os destaques de hoje do Jornal do Senado, que começa agora. Acordo entre Mercosul e União Europeia é destaque da pauta internacional do Senado. Lei garante crédito a empresas afetadas pela crise no comércio externo. Aprovada pelo Senado, lei garante meia entrada na Copa do Mundo Feminina de 2027. Boa noite. O acordo de livre comércio entre o Mercosul e a União Europeia foi o principal destaque da pauta internacional do Senado no primeiro semestre. Após 26 anos de negociações, os senadores aprovaram um acordo provisório de comércio entre os dois blocos. A medida abre caminho para a formação de uma das maiores áreas de livre comércio do mundo, com um mercado de mais de 700 milhões de consumidores. Mais informações com o repórter Pedro Pincer.
8: O texto prevê redução de tarifas para 91% dos produtos importados pelo Mercosul e 95% dos produtos importados pela União Europeia. O acordo criará uma das maiores áreas de livre comércio do mundo, ligando os dois blocos em um mercado de mais de 700 milhões de pessoas. Entre os pontos positivos estão o aumento das exportações agrícolas, maior acesso a equipamentos e maquinários europeus, atração de investimentos e modernização industrial. A senadora Tereza Cristina, do Progressistas de Mato Grosso do Sul, deu mais detalhes sobre o tratado.
9: E o acordo, ele é muito amplo, ele trata de compras governamentais, investimentos, ele trata do setor financeiro, produtos do agro que vão ter acesso ao mercado europeu com alíquotas mais baratas e também o que nós vamos receber de lá. É uma coisa de mão dupla o acordo, não só o que nós exportamos e o que nós vamos importar de lá.
8: Outro acordo de livre comércio comércio considerado importante foi o firmado entre o Mercosul e Singapura. Pelo texto, o país asiático concederá isenção tarifária imediata e integral à totalidade de produtos exportados pelo Mercosul. Já o bloco sul-americano se compromete a eliminar progressivamente, em até 15 anos, as tarifas incidentes sobre 95,8% dos produtos do país asiático, o que corresponde a 90,8% do total do valor atualmente importado. Outros tratados internacionais aprovados dizem respeito à proteção de direitos do consumidor em contratos do Mercosul e projetos de coprodução cinematográfica com a França e com a China.
7: Foi sancionada a lei que cria linhas de crédito para empresas afetadas pelas crises do comércio internacional. A medida prevê até 15 bilhões de reais em financiamentos para exportadores de outros setores da economia. O objetivo é ampliar o acesso ao crédito, preservar a competitividade das empresas brasileiras e reduzir os impactos de instabilidade no mercado externo. Repórter Patrícia Oliveira.
10: A nova lei busca reduzir o impacto do aumento das tarifas sobre produtos brasileiros. Poderão ter acesso ao crédito empresas da indústria, da agropecuária, da pesca, da aquicultura, da mineração e também cooperativas e associações. Os recursos podem ser usados para capital de giro, compra de máquinas e equipamentos e modernização da produção. O presidente da Comissão de Relações Exteriores, senador Nelsinho Trade, do PSD de Mato Grosso do Sul, defende a atuação coordenada das instituições brasileiras.
11: Precisamos entender se os instrumentos criados são suficientes para enfrentar uma situação como essa e, se necessário, discutir aperfeiçoamento, sempre com base em critérios técnicos e na proteção da economia brasileira.
10: O governo prevê que o novo tarifaço vai atingir 18% das exportações brasileiras para os Estados Unidos.
7: A Comissão de Constituição e Justiça aprovou neste ano um pacote de propostas voltadas à eficiência do Poder Judiciário, à modalidade administrativa, à segurança de servidores essenciais e à regulação de direitos civis. Entre as matérias estão o estabelecimento de barreiras contra a sobrecarga processual em tribunais superiores, a tipificação de novos crimes qualificados e o endurecimento das normas contra a lavagem de dinheiro no país. A reportagem é de Bruno Lourenço.
12: A Comissão de Constituição e Justiça votou neste primeiro semestre restrições para o uso de dinheiro em espécie para a compra de imóveis, a autorização para que servidores públicos sejam MEIs e iniciativa que define critérios objetivos para a concessão da assistência judiciária gratuita. Os senadores chancelaram ainda a regulamentação do chamado filtro de relevância para a admissão de recursos especiais direcionados ao Superior Tribunal de Justiça. O relator da matéria, senador Sérgio Moro, do PL do Paraná, enfatizou que o acúmulo de processos na as cortes superiores inviabiliza uma justiça de qualidade.
13: Porque o acesso em demasia aos tribunais superiores, pelo acúmulo de milhares de processos nessas cortes, acaba dificultando a porta de saída. E o cidadão quer ver o final do processo.
12: A CCJ também aprovou no semestre a criminalização do exercício ilegal da medicina veterinária e o projeto que agrava as punições para crimes cometidos contra profissionais das áreas de saúde e de educação no exercício das funções. A comissão estabeleceu ainda regras de custódia compartilhada de animais de estimação em casos de dissolução conjugal, fixou o prazo máximo de 5 anos para regularização e reordenamento de fios aéreos em postes pelas empresas de telefonia e energia e assegurou a equiparação de direitos de agentes indígenas de saúde e de vigilância sanitária aos agentes comunitários.
7: Apesar de reconhecer que o acesso à educação foi ampliado nas últimas décadas, o senador Confúcio Moura, do MDB de Rondônia, lembrou que é preciso garantir permanência dos alunos nas escolas, evitando a evasão e que haja aprendizagem efetiva. Para que isso ocorra, argumentou, é necessário valorizar os professores. Confúcio Moura também destacou que a melhoria da educação depende da continuidade das políticas públicas relacionadas ao setor e da redução das desigualdades entre as regiões do país.
14: Já não se trata apenas de garantir acesso, temos que garantir a permanência do aluno na sala de aula, a aprendizagem efetiva do aluno, a formação que prepare o cidadão para a vida. É aí que está o segredo, o nó da questão.
7: A FIFA começou a receber o cadastro de interessados em comprar ingressos para a Copa do Mundo Feminina de 2027, que será realizada no Brasil. Lei aprovada pelo Congresso Nacional garante o direito à meia entrada para estudantes, idosos, jovens de baixa renda e pessoas com deficiência. O benefício vale para todos os jogos disputados no país e busca ampliar o acesso do público ao maior torneio do futebol feminino. Mais detalhes com Rodrigo Rezende.
15: O cadastro para receber informações sobre a compra dos ingressos para a Copa do Mundo Feminina de 2027 já começou. As informações estão no site fifa.com. A lei com as regras para a Copa de 2027, aprovada pelo Congresso, garante uma carga de ingressos com preços pela metade para estudantes, pessoas com mais de 60 anos e jovens de baixa renda com até 29 anos cadastrados no CadÚnico. O senador Romário, do PL do Rio de Janeiro, destaca que o evento de 2027 terá um legado importante e se aproveitará da estrutura construída para a Copa de 2014.
16: Estamos falando de jovens e crianças que certamente irão se inspirar com as atletas e com a festa nos estádios. Estamos falando também do turismo e dos recursos da economia que serão gerados.
15: 8 cidades brasileiras serão sedes da Copa do Mundo em 2027. São elas: Rio de Janeiro, São Paulo, Belo Horizonte, Recife, Fortaleza, Salvador, Brasília e Porto Alegre.
7: Com trabalhos técnicos de João Lira, o Jornal do Senado fica por aqui. Acompanhe agora as notícias do Tribunal de Contas da União e da Câmara dos Deputados. Boa noite e um bom fim de semana.
17: Minuto do TCU.
18: O Tribunal de Contas da União avaliou a política que busca garantir o acesso da população aos serviços postais em todo o país. O objetivo é assegurar que cartas e encomendas continuem chegando a todos os brasileiros, inclusive em regiões mais distantes. A auditoria apontou que os serviços postais continuam sendo essenciais, principalmente para moradores de áreas rurais e locais de difícil acesso. Nessas regiões, eles também garantem o acesso da população a documentos, medicamentos e outros serviços importantes. O TCU identificou desafios como dificuldades de financiamento, falhas no acompanhamento da qualidade dos serviços e necessidade de melhorar o planejamento. Por isso, o tribunal recomendou medidas para fortalecer a gestão, aumentar a transparência e garantir a continuidade dos serviços em todo o Brasil. Saiba mais em tcu.gov.br.
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20: Câmara aprova atendimento permanente para mulheres vítimas de violência.
21: Comissão limita a autoria de obra artística com uso de inteligência artificial.
20: Projeto prevê medidas para enfrentar os impactos climáticos nas escolas.
21: Plenário pode votar medida que impede fim repentino de jogos eletrônicos.
20: Boa noite. Já pode entrar na pauta de votações do plenário projeto que obriga empresas de jogos eletrônicos a avisarem antes de retirarem o produto do mercado. O repórter Antônio Vital tem os detalhes da proposta.
22: Ganhou o regime de urgência e pode ser votado no plenário da Câmara, projeto que pretende acabar com um dos principais motivos de queixas de jogadores de videogames, que é a retirada do produto do ar pela empresa desenvolvedora sem que haja um aviso prévio ou até mesmo a chance de manter o game em um servidor próprio, disponível para quem quiser. Hoje, diversos videogames vendidos no mercado, na verdade, não passam de uma licença que dá direito aos compradores acessarem o conteúdo online, sem que o jogo possa ser baixado no computador. Isso significa que, quando a empresa decide retirar o produto do mercado, os jogadores que pagaram pela licença ficam sem acesso ao game. O projeto que ganhou o regime de urgência foi apresentado pela deputada Jandira Fegali, do PCdoB do Rio de Janeiro, e prevê obrigações para as empresas desenvolvedoras dos jogos. Obriga, por exemplo, que os consumidores sejam avisados com antecedência de 180 dias antes da retirada do produto e determina que os jogos fiquem disponíveis por pelo menos 2 anos antes de serem descontinuados. Os jogadores terão ainda o direito de serem informados se estão comprando um jogo que pode ser baixado no computador ou apenas uma licença para acesso online ao produto. Nesse caso, o fornecedor do jogo terá ainda que disponibilizar uma versão alternativa do jogo sem custos extras ou devolver o dinheiro pago, corrigido, quantia proporcional ao tempo de uso do produto. Segundo a autora do projeto, Jandira Fegali, as medidas foram sugeridas por comunidades de jogadores e complementam as regras do marco legal da indústria de jogos eletrônicos, uma lei aprovada em 2024. Além das obrigações das empresas, a proposta cria um fundo para preservação e fomento dos jogos eletrônicos. Os recursos serão destinados à preservação, catalogação, restauração e disponibilização pública dos jogos nacionais considerados relevantes, o que será feito em parceria com o Instituto do Patrimônio Histórico e Artístico Nacional, o IFAM. O regime de urgência foi aprovado de maneira simbólica pelo plenário. O deputado Kim Kataguiri, do Missão de São Paulo, defendeu as medidas previstas para evitar que o consumidor compre uma licença achando que está adquirindo um jogo, mas ele criticou a criação do fundo.
1: Os jogadores não estão pedindo a criação de um fundo público, os jogadores não estão pedindo que o IFAM faça qualquer regulamentação. A demanda é simplesmente corrigir uma falha de mercado, assimetria de informação. A empresa sabe quando vai encerrar o servidor, a empresa sabe até onde vai manter as suas atividades, mas não esclarece isso para o consumidor. A empresa sabe que não está vendendo o jogo, a empresa sabe que está vendendo licença, mas não deixa isso claro para o consumidor.
22: O projeto proíbe a venda de qualquer jogo eletrônico que não possa ser utilizado pelo consumidor de forma independente após o encerramento do serviço, com exceção daqueles oferecidos por meio de assinatura, e desde que isso esteja claro no contrato. A punição para a empresa que não obedecer às regras é multa que pode ser de 1% do faturamento bruto ou R$500 mil. Com regime de urgência, o projeto pode ser votado a qualquer momento no plenário da Câmara, sem passar pela análise das comissões permanentes da Casa. Rádio Câmara, de Brasília, Antônio Vital.
3: Previdência.
4: Sérgio Brito, do PSD da Bahia, pede urgência na votação do projeto que regulamenta a aposentadoria especial dos agentes comunitários de saúde e dos agentes de combate às endemias. Ele lembra que a medida beneficia mais de 400 mil profissionais e reconhece o trabalho realizado para melhorar a atenção básica.
23: Esses profissionais estão todos os dias nas ruas, enfrentando sol, chuva, doenças e situações de risco para cuidar da saúde da nossa população. Eles são a porta de entrada do SUS e merecem reconhecimento. O projeto garante uma aposentadoria mais justa, aos 52 anos de idade para os homens e 50 anos para as mulheres, com pelo menos 20 anos de efetivo exercício na função, além de assegurar integralidade e paridade nos benefícios.
24: Sérgio Brito lembra ainda que o texto estabelece regras para os servidores que exerceram parte da carreira em outras atividades. Para ele, a proposta representa um ato de justiça e fortalece o SUS ao valorizar os profissionais responsáveis pela prevenção de doenças e pelo cuidado das famílias.
25: Agricultura.
4: O governo federal editou uma medida provisória como parte do acordo com o Congresso e o setor agropecuário para buscar soluções para a dívida agrícola. A repórter Silvia Munhato traz mais informações sobre o texto enviado pelo Executivo.
26: A Câmara analisa a medida provisória que autoriza a criação de linhas de crédito rural para recomposição de dívidas de produtores rurais e cooperativas afetados por eventos climáticos adversos ou pela redução nos preços de comercialização de seus produtos. O texto é fruto de um acordo entre o governo, representantes do setor e parlamentares, anunciado pelo presidente da Câmara dos Deputados, Hugo Mota. O deputado Alceu Moreira, do MDB do Rio Grande do Sul, da Frente Parlamentar da Agropecuária, disse que o setor teve que ceder nas suas reivindicações, mas que o acordo foi bom, porque sinalizou para a criação de um fundo garantidor que poderá reduzir custos de forma mais permanente.
27: Porque o fundo garantidor reduz o risco de quem financia. Se nós tivermos outro problema climático, o fundo garantidor vai conseguir indenizar as lavouras pela perda, o que significa dizer que o seguro agrícola que virá logo depois será muito mais barato, porque ele terá menos risco de indenização pela incidência do prejuízo.
26: Segundo o governo, a medida provisória deverá permitir a renegociação de mais de 100 bilhões de reais em dívidas, com um impacto anual nas contas públicas inferior a 4 bilhões de reais. Para ter acesso aos benefícios, produtores rurais e cooperativas devem ter registrado entre 2019 e 2025 perdas em duas ou mais safras, que resultaram na redução de no mínimo 30% da renda bruta esperada. Os encargos financeiros ficarão entre 6% ao ano e 12% ao ano, dependendo do porte do produtor. O prazo de reembolso será de até 8 anos, com carência de 2 anos para o pagamento da primeira parcela do principal. A medida provisória ainda permite que os bancos prorroguem por até 30 dias o vencimento das operações de crédito de produtores que estavam adimplentes até o dia 14 de julho. Da Rádio Câmara de Brasília, Silvia Munhato.
0: Desenvolvimento Regional.
2: Projeto de Hildo Rocha, do MDB do Maranhão, obriga os estados e a União a informarem as câmaras de vereadores sobre a execução de obras e serviços nos municípios. Ele explica que a ideia é ampliar a transparência e permitir que os vereadores acompanhem investimentos feitos com recursos públicos.
3: O governo federal, eles têm executado obras diretamente nos estados e nos municípios. E os estados também. Tem estado que até reforma de praça fazem. Entretanto, os vereadores, eles não têm acesso a essas informações. A União chega lá, o governo federal, através de algum órgão do governo federal, executa a obra e o vereador fica sem saber o que é que está acontecendo ali. Da mesma forma, o governo do estado chega no município, executa a obra e faz o serviço. E os vereadores ficam sem saber.
5: Pelo texto, devem ser repassadas informações como valor da obra, fonte dos recursos, prazos e identificação do órgão executor ou da empresa contratada. Hildo Rocha acrescenta que a medida prevê punição para quem deixar de comunicar as ações ao Legislativo Municipal.
0: Educação.
2: Avança na Câmara projeto que prevê medidas para enfrentar os impactos climáticos nas escolas. A repórter Júlia Lopes traz mais informações sobre a proposta.
6: A Comissão de Educação da Câmara dos Deputados aprovou um projeto que estabelece diretrizes para reduzir os efeitos das mudanças climáticas no ambiente escolar, como ondas de calor e chuvas intensas. A proposta prevê ações de adaptação e educação ambiental nas unidades de ensino, além de medidas para garantir conforto térmico em salas de aulas e áreas comuns. Para a autora do projeto, deputada Sâmia Bonfim, do PSOL de São Paulo, adaptar as estruturas das escolas às mudanças climáticas é fundamental.
8: As escolas, elas precisam estar adaptadas para que o direito à educação seja assegurado, para que os alunos possam aprender e para que os trabalhadores da educação possam trabalhar, porque senão é inviável, é impossível. E aí o projeto propõe iniciativas e diretrizes para que haja mudança da estrutura, da arquitetura, instalação de ar-condicionados, ventiladores, arborização, ou seja, é uma meta mesmo, uma construção de escolas em que a infraestrutura considera as questões climáticas também.
6: No texto proposto pela relatora, deputada Silvia Cristina, do PP de Rondônia, haverá mudanças na Lei de Diretrizes e Bases da Educação para garantir que seja de responsabilidade do poder público realizar instalações escolares adequadas ao clima de acordo com cada região. Segundo a relatora, não é necessário alterar regras sobre o uso de recursos da educação. Ela explicou que os investimentos para a adaptação das escolas já podem ser feitos com base na legislação atual. Dados do Censo Escolar de 2023 mostram que apenas 3 em cada 10 salas de aula da rede pública têm climatização. Isso significa que cerca de 70% ainda não contam com esse tipo de estrutura. Na rede privada, o índice de salas climatizadas chega a 47%. Ainda segundo o levantamento, cerca de 7.500 escolas não têm acesso à água potável e mais de 3.200 não contam com nenhuma fonte de água. Da Rádio Câmara de Brasília, Júlia Lopes.
5: O projeto que propõe medidas para a redução dos efeitos climáticos nas escolas ainda será analisado pelas comissões de Desenvolvimento Urbano, Finanças e Tributação e Constituição e Justiça.
0: Saúde.
2: A Câmara aprovou e já encaminhou ao Senado o projeto de Jorge Sola, do PT da Bahia, que permite a dispensa de licitação para aquisição pelo SUS de medicamentos da empresa brasileira de hemoderivados e biotecnologia, a Hemobras.
5: O deputado explica que a medida agiliza o acesso aos produtos, reduz entraves administrativos e fortalece a produção nacional. Jorge Sola acrescenta que a proposta garante o abastecimento do SUS e preserva o caráter público da produção desses medicamentos por meio da Hemobras.
9: É bom lembrar que a Hemobras produz hemoderivados a partir do plasma excedente coletado na rede de banco de sangue do SUS. E no Brasil, a nossa Constituição proíbe a comercialização do sangue e de todos os tecidos e órgãos. Então, não é possível uma empresa privada produzir hemoderivados no Brasil, porque sangue no Brasil não é mercadoria, sangue não pode gerar lucro. Por isso foi criada a Hemobras e por isso que a dispensa de licitação é extremamente coerente e necessária para o SUS.
0: Cultura.
10: comissão aprova projeto que limita a autoria de obras com uso de inteligência artificial. A repórter Sofia Peçanha tem os detalhes.
11: A Comissão de Ciência, Tecnologia e Inovação aprovou o projeto que estabelece que apenas pessoas físicas podem ser reconhecidas como autoras de obras literárias, artísticas ou científicas. A proposta, apresentada pelo deputado Jonas Donizete, do PSB de São Paulo, altera a Lei de Direitos Autorais. Na prática, o texto reforça que, mesmo quando há uso de ferramentas de inteligência artificial no processo de criação, a autoria só poderá ser atribuída a um indivíduo humano, independentemente do nível de autonomia da tecnologia utilizada. O relator da proposta na comissão, o deputado Davi Soares, do Podemos de São Paulo, destacou que o uso de inteligência artificial deve ser equiparado a outras ferramentas usadas no processo criativo, como, por exemplo, pincéis e tintas utilizados por um artista plástico.
12: O uso das ferramentas de IA não pode ser considerado de forma diferente do emprego de qualquer outra ferramenta utilizada para a criação de obras, sejam elas físicas, analógicas ou digitais.
11: Segundo o projeto, a inteligência artificial pode ser usada como instrumento, mas não pode ser considerada autora de uma obra. Por exemplo, um escritor que utiliza um programa de IA para ajudar na elaboração de um texto continua sendo autor. Já conteúdos gerados automaticamente sem participação criativa humana relevante não terão autoria reconhecida. Na justificativa da proposta, o autor esclarece que a criação intelectual é um ato profundamente humano que reflete a individualidade, a personalidade e a criatividade do autor. Atributos que sistemas de IA, por mais avançados que sejam, não possuem. O relator, o deputado Davi Soares, ressaltou que a medida pretende proteger os criadores e evitar impactos no mercado cultural, como a produção em massa de conteúdos automatizados e a concentração no setor devido ao rápido avanço tecnológico.
12: Entretanto, a velocidade da evolução desses sistemas, a massificação do uso, exige uma resposta legislativa mais rápida, sob pena de estar sendo criada uma insegurança no ambiente de trabalho de artistas para os negócios de editores.
11: Agora, o projeto que assegura a humanos os direitos autorais de obras produzidas com o uso de inteligência artificial segue para análise na Comissão de Cultura. Da Rádio Câmara de Brasília, Sofia Peçanha.
13: Justiça.
14: Paulo Soares, do Podemos de São Paulo, apresentou o projeto de lei que cria o crime de corrupção sistêmica na legislação brasileira. O texto prevê punições para agentes públicos envolvidos em esquemas ilegais de desvio de recursos do contribuinte.
15: É fundamental que a gente possa penalizar, criminalizar o que eu chamo de corrupção sistêmica, ou seja, incluir no Código Penal um dispositivo que possa colocar na cadeia para valer desde o político, aquele com mandato, até o seu assessor que tenha participado de alguma maneira dos esquemas de corrupção. Ou seja, é o interlocutor que foi chamar um prefeito, um vereador, uma empresa terceirizada para fazer parte da esquema. Todos os agentes envolvidos nos esquemas de corrupção precisam ser penalizados e com cadeia. Inclusive, prevê penas pesadas, mais de 20 anos de prisão, no caso, por exemplo, de políticos com mandato.
10: Paulo Soares explica que o projeto amplia a responsabilização de todos os envolvidos em esquemas de corrupção e prevê penas mais rigorosas para esses crimes. Ele afirma que a proposta fortalece o combate à corrupção e aumenta a transparência na administração pública.
13: Segurança Pública.
14: A Câmara aprovou a oferta de canais de atendimento permanentes para mulheres vítimas de violência. A repórter Paula Bittar acompanhou a votação.
16: A Comissão de Constituição e Justiça da Câmara aprovou um projeto que determina a oferta permanente e gratuita de canais telefônicos e virtuais de atendimento para mulheres em situação de violência doméstica e familiar. O texto aprovado prevê que esses canais funcionem 24 horas por dia, todos os dias da semana, com profissionais capacitados para receber notícias de infrações penais, orientar as vítimas e encaminhá-las à rede de apoio. A proposta também estabelece que deverão ser elaborados relatórios mensais a partir dos dados coletados para subsidiar políticas públicas. A relatora do projeto na comissão, deputada Lídice da Mata, do PSB da Bahia, comentou a importância de reforçar a legislação de combate à violência contra mulheres.
25: Muitas vezes o primeiro pedido de ajuda acontece por telefone ou pela internet. Garantir que esses canais funcionem 24 horas por dia, todos os dias, de forma ininterrupta, faz com que a garantia, a proteção à mulher, ela possa ser efetiva. Que esses profissionais que funcionam nesses serviços sejam profissionais capacitados, significa ampliar ampliar o acesso à proteção e salvar vidas. Fortalecer a Lei Maria da Penha é reafirmar que o Estado não pode tolerar nenhuma forma de violência contra a mulher.
16: A proposta que determina a oferta permanente e gratuita de canais telefônicos e virtuais de atendimento